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Chegou um momento muito especial do nosso show, que é o momento que a gente apresenta a nossa música pra vocês. Muita gente já sabe cantar, que eu sei. Vamos cantar então, Por Que Será? Dom e Juan pra vocês!

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11:58.

Obrigado pela presença, obrigado pela energia de vocês, obrigado pelo carinho. Obrigado por estar aqui com a gente em mais um dia especial, mais uma noite especial. Que Deus abençoe nossos fã-clubes, nossos amigos, nossos familiares. Muito obrigado por somar com a gente toda essa noite.

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1: Você sabe qual é o maior indício de que você está no caminho certo para vencer na vida? Não é quando você se sente feliz, quando você está animado, quando você se sente em paz, quando você se sente vitorioso. Isso vem só depois, muito depois. O maior indício de que você está para vencer é quando você sente medo. Tudo que você precisa, você já tem. Esta é uma escolha importante que todos fazemos todos os dias. A escolha de viver em um estado positivo ou negativo. E é melhor você acreditar que essas escolhas têm um efeito enorme sobre a qualidade geral de sua vida. Você não precisa ser melhor do que ninguém. Você só precisa ser melhor do que costumava ser. Sua maior competição nunca será outro humano. Sempre será você. A verdade é que você pode ter qualquer coisa que quiser, se e somente se estiver disposto a ir atrás disso. Se você se concentrar nas coisas que verdadeiramente o tornam bem-sucedido, se você fizer dessas coisas sua prioridade, o resto vai cair no lugar. Suas respostas, ações e escolhas levaram você onde você está hoje. Pare de agir como se a vida fosse um ensaio. Viva esse dia como se fosse o último. Em outras palavras, como você se sente sobre sua vida. É sua vida. Então você vai. Eu prometo a você, viva uma vida incrível. É durante nossos momentos mais sombrios que devemos nos concentrar para ver a luz. É durante nossos momentos mais difíceis, nossos desafios mais difíceis, que devemos confiar que este momento não durará para sempre. Em nossos momentos mais difíceis, devemos lembrar que esse momento vai passar. Devemos nos lembrar que todos os momentos difíceis passam. O sol vai voltar a brilhar. Você tem medo do escuro? Eu costumava ter. Não apenas como uma criança que tinha medo de monstros imaginários, mas também como um adulto. Viver a experiência humana significa viver tanto na luz quanto no escuro, dia e noite, oceanos e desertos, verão e inverno. É preciso haver trevas para apreciar a luz, assim como é preciso haver lutas e momentos difíceis para apreciar verdadeiramente os bons momentos. Mas o que acontece quando a escuridão desce sobre sua vida? Talvez você perca um emprego ou um relacionamento fracasse. Talvez sua saúde mental sofra um declínio. Às vezes não parece justo, às vezes parece não haver um bom motivo para isso estar acontecendo. A escuridão é apenas uma parte da vida. Pode parecer que não há esperança para o futuro. A motivação desaparece, tudo parece uma batalha difícil. O fato é que sem a escuridão, você nunca pode crescer na versão maior, mais ousada e mais bonita de quem você é. Você pode se render, você pode confiar e acreditar que sua vida é um milagre, mesmo que nem sempre o compreenda. Se você está na escuridão hoje, quero que saiba que estou vendo você. A escuridão não é o fim.

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0: meia-noite e 21.
1: Imagina se o seu ex-amor deixa uma carta pro próximo amor da sua vida. Esse mesmo é
2: pesado.

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2: 12:27.
3: Yasmin Santos
4: e o Guilherme. De novo isso aqui, você deitada na minha cama, tá falando que

0: Obrigado, Felipe Araújo.
1: Valeu, Henrique Juliano.
0: Que Deus abençoe muito você, viu? Prazer estar fazendo parte desse projeto, do seu sonho, tá, meu filho?
1: Muito obrigado pelo carinho, pela amizade que nós temos. Muito obrigado por tudo. Tamo junto.
0: Tamo junto. Que Deus abençoe muito você, sua carreira. Obrigado, Goiânia. Obrigado, Brasil. Beijo pra vocês. Com Deus, gente. Beijo.

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1: Escuta essa história aqui. Olha a situação, Rafa.

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1: Larga de problema hoje, viu, polícia? 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
2: Como é que é?
1: Larga de problema, viu?
2: Tô ouvindo?
1: Me deixa.
2: Quem?
1: Vai-te embora, papai de Deus.
2: Já cantou?
1: Deixa Deus te usar.

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1: 3:37.

0: 10h49.
1: Já começo de conversa, não chega metendo essa que eu não sa...

0: Tá na Clube, tá bom demais. Bom dia, estamos chegando. São 4:02 na Clube. Bom dia.
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0: Oi, oi, oi, alô, gente, amiga, bom dia, bom dia, bom dia pra vocês, estamos chegando, hein? Para mais um programa Bom Dia Clube, comigo Adilson Batista, aqui pela sua Clube FM 103,9 barra de São Francisco, 93,7 em Mantena, empresas do Grupo Valsino de Comunicação, com muito prazer, com muita alegria e sempre muita, muita gratidão, meu povo, vamos nós, hein? Segunda-feira, feriadão, né? Dia 12, dia de Nossa Aparecida e das crianças também, né?
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0: Bom dia, meu povo, daquele jeito, né? Com gratidão, com alegria, com muito amor, com muita fé, muita coragem, gentileza, bom dia, meu povo, segunda-feira, feriadão nacional, dia 12 de outubro de 2026, né? Hoje, dia das crianças, dia de Nossa Senhora Aparecida, pra você que tá aí com o radinho ligado comigo, crianças, amanhã, né? Você que já tá preparando pra mais um dia de trabalho, né? A vaquerama que trabalha hoje, né? Como a turma que tá com a cabeça em dó. Aos amigos vigias também vencendo mais um plantão, a Polícia Militar, a Polícia Penitenciária, a Guarda Municipal, bom dia, a Polícia Civil, bom dia. Bom dia aí aos meus amigos de plantão no hospital, doutor Alceu Melgaço, nos hospitais da região, né? As secretarias municipais da saúde da cidade e região, bom dia. Bom dia aos amigos aí nas pedreiras e serrarias. É muita gente voltando da festa de Água Doce, ligado aqui na clube também. Um abraço, bom dia pra você, viu? Bom feriadão pra quem vai curtir o feriado hoje de boa, tranquilo, sossegado, tipo assim. Se já fui pobre, nem me lembro. Se já fui rico, me roubaram. E o Inhame, como é que tá aí, pessoal? Tá bom? Tá junto? Ê, coisa boa, nós estamos brincando daquele jeito. Firme no golpe, firme no pé do eito, moçadinha inchada, ó. A inchada tá moladinha, moladinha, cortando até cabelo, meu filho. Cê tá doido, sai cachorro. Aí nós vamos chegando no rei devagarzinho, chegando na taca da jumenta, meu filho. Porque assim, arrochar demais, a jumenta empaca. A jumenta empacada ninguém merece, é fim de mundo. Aí eu digo, cai na água, capivara, que leva em bala, hein? Chumbo grosso. Para um Brasil de audiência, estamos chegando. Com muito prazer, moçada. Eu sou seu amigo Adilson Batista e vamos estar colado igual canto de garrucha até as 8 da manhã. É porque gatitu fora da manada vira papá de onça, hein? Os meus amigos ligados comigo em Central de Melo, meu povo central, São João de Manteirinha, Itabirinha, Vargem Grande, Limeira de Vindas, Laranjeira, bom dia, alô meu povo da Barra do Oriranha, Nova Belém, Ataleia, Cuparaque, Galileia. Alô, alô, São Félix de Minas, Mendes Pimentel, bom dia a todos também ligado comigo em Ecoporanga, Ponto Belo, Montanha, Água Doce do Norte, Vila Pavão, Vila Valério, Boa Esperança, Jaguaré, Pinheiro, bom dia. Alô, Nova Venécia, São Mateus, São Gabriel da Palha, São Domingos do Norte. Moçada de Pancas, bom dia. Águia Branca, Alto Rio Novo e Mantenópolis. Alô, Mantenópolis, bom dia. A você no aplicativo, no Brasil e no mundo, sejam todos bem-vindos ao nosso Bom Dia Clube, comigo Adilson São Batista. Valendo a sua participação, a partir de agora nosso clube Zap, salve aí. É o 27 9 95 24 7575, hein? 27 9 95 24 7575. E pra começar muito bem, gente, amigo, nosso programa, como começamos todas as manhãs e não poderia ser diferente, vamos começar agradecendo. Obrigado, meu pai, por nos conceder mais um dia. Obrigado, senhor, pelas bênçãos e pela proteção, pelo seu amor incondicional. Obrigado, meu pai, por ter cuidado, por cuidar de nós a cada momento, a cada instante. Cuidado esse que pedimos para esse dia, meu pai. Vem estar conosco, vem estar abençoando de maneira forte, poderosa cada ouvinte. Abençoe todos os nossos familiares de maneira forte, poderosa, onde for que estiver, em casa, no trabalho, na estrada. Esteja à frente, meu senhor, dos passos de cada um e ilumine o dia de cada um e nos livre de todos os males. Amém? Que Deus abençoe você, que Deus abençoe os seus planos, que Deus abençoe o seu ir e vir. Que possamos ser gratos ao Senhor e confiar no Senhor, por mais difícil que tenha sido, por mais difícil que venha a ser. Deus é contigo, Deus é conosco, e agindo Deus, pessoal, quem impedirá? Amém? Receba! Forte abraço a toda a nossa grande audiência. Que Deus abençoe toda a nossa equipe, que Deus abençoe todos os parceiros aqui da nossa programação de maneira forte e poderosa. E já aproveita e manda pra moçada que já passou por aqui, deixou um salve, o Kinka já deixou um salve. Bom dia, Kinka, bom dia. Meu amigo Maico lá da Ponte Alta, bom dia, Maico. Flávio lá em Portugal, bom dia. Também em Portugal, minha amiga Jailda, bom dia, Jailda. O Clinge também, delegado com a gente, bom dia, Clinge. O Pedro Leite do Cão, alô Pedro, um abraço pra você. E muitos outros rádios que estão ligados aqui no nosso programa, no nosso Bom Dia Clube.
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0: Chegando Gine Geno, Nossa Senhora Aparecida, porque hoje é dia dela, né? Nossa Senhora Aparecida, dia 12 de outubro, hein? Da meu amigo Zé Preto, meu amigo Sérgio, no Corpo no Fundo, Dona Alcida, bom dia.

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2: E a Clube não para. E eu vou atender o meu amigo doutor Caizinho, Roberto Carlos, Nossa Senhora. 4:36 da Clube, bom dia. O Juarez está muito ligado, hein? Mandava o Juarez, você é bem, Juarez? Abraço, meu amigo.

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4: Bom dia. E a Clube não para, eu atendo agora o meu amigo Juarez Fagundes. Teodoro Sampaio, vestido de seda. 4:53 na Clube, segundo, feriadão, dia 12.

0: Obrigado. Esta música agora é um dos grandes sucessos do Teodoro Sampaio. Segura que é
1: bom. Teodoro Sampaio, Ganha Clube, bom dia, bom dia, bom dia, bom dia, meu povo lindo e abençoado. Bom dia, compadre, bom dia, comadre.
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5: Bom dia.
1: Bom dia com alegria, com gratidão, com muito amor, com muita fé, muita coragem. Bom dia, meu povo. 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Já tem paredão formado aqui para essa segunda-feira, já vamos conhecer aqui os participantes do nosso Big Brother musical de hoje, hein? O Juarez Fagundes pediu, nós atendemos. Ô Juarez, bom dia.
6: Olha, Batista, bom dia. Aqui é o Juarez Fagundes.
1: Tá bom, meu amigo?
6: Tem chuva.
1: Tá desmanchando de bom.

0: Bom dia, aqui é o Juarez Fagundes.
1: Tá bom, meu amigo?
0: Miami, tem chuva.
1: Tá desmanchando de bom, rapaz.
0: Isso, queria ver uma moda aí pro Teodoro Sampaio, vestido de seda. Oferecer aí pro Jalzão, pro Edson Coelho, Teleco.

0: Fagundes, um abraço, pediu lá atendemos, né? Tamo junto, meu parceiro. Atendemos também aqui agora há pouco o meu grande amigo Doutor Caizinho. Doutor Caizinho, bom dia, campeão. Fala comigo, Doutor Caizinho.
1: Ô, meu amigo Batista, bom dia.
0: Eu.
1: Importante pra todos nós. E a nossa mãe, Nossa Senhora Aparecida. Eu quero ser mandar música com Roberto Carlos. Que falei Nossa Senhora Aparecida para todos meus amigos, para toda a minha família. Muito obrigado, mano. Fica com Deus.
0: Amém, meu amigo. Tamo junto, Tocazinho. Bom dia. Obrigado pela participação, obrigado pela audiência, campeão. Tamo colado em Cocaniga Roxa, hein? Já atendemos o Mike, então, Mike. Ô, Mike, bom dia.
2: Batista, que é o Mike da Ponte Alta. Gostaria de pedir a música de Fabrício Show, Saia Amarela.
0: Saia Amarela.
2: E pra toda essa vaqueirada tacando a peça em dó, hein? Tchau, obrigado.
0: Valeu, Mike.
2: Tá derretendo
0: de pão. Unha tá desmanchando, tá derretendo de chuta, rapaz. Você tá doido, né? Vai, Gajô. Oi.
3: Bom dia, Jesus Batista.
0: Ei, Jailda, bom dia.
3: Segundou, Adilson.
0: Graças a Deus, hein?
3: Hoje tá na pega cedo, hein? Tá na curva, Adilson, tá bom demais.
0: Bom demais, minha amiga.
3: Grande abraço, Adilson.
0: Valeu, Jailda, um abraço a você, meu querido. O Flávio tá lá em Portugal, também ligado com a gente. Bom dia, Flávio. Forte abraço, hein? Quem tá aqui? Oi.
4: Boa noite, Rádio Clube FM. Manda pra nós um Gustavo Lima aí. É o cliente Ferreira Gonçalves.
0: Gustavo Lima.
4: Pega. De Barra de São Francisco, de Ecoporanga, do Brasil inteiro. Manda pra nós ir. Tá na clube, tá bom demais.
0: Bom demais, cliente. Obrigado, meu amigo. Forte abraço. Pediu aqui, Gustavo Lima, vai ouvir já. Tá lá colado com nós, igual Cândida Rocha, porque cá de tudo, fora da manada, vira pá de onça. E o Kinga, cadê o Kinga? O Kinga, bom dia.
5: Quem fala aqui é nós, é o Kinga. Vou dar uma música boa pra nós, até meu cavalo, sabe? Isso pra todo mundo que tá esperto. Que tá sentando a pé no trem, o Cristiano, pra Vanessa, pro Duadinho, pro Baninho, pro Pescador, pro Renatinho lá nas três barras, pro Batata, o Cristiano na Fazenda com a mão, volta aí pro Carlito, pro Pai Gerard, pra todo mundo que tá sentando a pé no trem, o Vanessa Tapiruna, pra todo mundo que tá sentando a pé na parte da manhã, valeu, Adilson, um abraço.
0: Valeu, meu grande amigo Kinga, aquele abraço aí, parceiro, tamo junto. Coladinho com Cândida Rocha, é porque Catitu, fora da manada, vira papá de onça, hein? E como é que tá o nosso Big Brother musical? Como é que está o Dentro ou Fora, hein, pessoal?
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0: Olha o Dentro ou Fora aí, ó.

0: Eduardo Costa. No nosso Big Brother Musical, estando dentro ou fora. Quem será o segundo participante, hein? Você sabe. O perdão é triplo, você vota para tirar do jogo, para eliminar.
1: Você, mim.
0: Quem é daqui? Quem é? 5 e 2 na Globo, 5 horas e 2 minutos.

Eduardo Costa, Renan e Raí, quem será o terceiro participante, hein? Quem será? Isso aí não, hein? Essa briga promete, essa briga promete. Dentro ou fora?

0: Chico Rei Paraná. E agora, hein? A pergunta é, tchau, obrigado pra quem, gente? O chumbo na asa de quem? Cartão vermelho pra quem? Bom, só do Aguim Bubeco nessa manhã de segunda-feira, hein? O Chico Rei Paraná. É nódios, vamos soltar bobeco o Eduardo Costa. Eu quero ver o nosso Clube Zap é o 27 995 247575. Mede o dedo aí.
1: Não valeu pra você.
0: Ai, ai, ai. Ô, Renan e Raí, pessoal.
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0: Dentro ou fora? Você. Quem tá aqui? Oi.
2: Sabe, 3 horas da tarde, Adis.
0: Ah, vou ouvir fora do ar aqui, tá bom, Helen? Vou ouvir aqui, meu amigo Elias. Abração pro seu parceiro. Meu grande amigo Elias, tá ligadinho no programa? Abraço a todos aí de Água Doce do Norte. Água Doce do Norte tá em festa, né? E muita gente voltando agora de Água Doce, hein? Muitos carros passando por aqui em frente à Clube FM. Quem sai do jogo, hein? Dentro ou fora? Oi!
2: Como tu chega da Água Doce?
0: Ei, Belga.
2: Mandar pro teu carzinho velhinho aqui. Renato Carlinhos, Teixeira, Teixeira da Plugue. Bom dia.
0: O Belga estava trabalhando ontem em Água Doce, hein? O Belga estava ontem de segurança. Grande Belga. Quem sai do jogo, pessoal? Oi.
3: Bom dia, Adilson Batista. Adilson, chumbo na asa do Eduardo Costa. Chumbo na asa dele.
0: Chumbo grosso.
3: Adilson, manda uma música boa pra nós aí. Com Renan Raí. Essa música é Amor Eterno. Feliz pra todos os ouvintes da Clube, você tá na Clube,
0: tá bom demais. Tá bom demais, hein?
3: Adilson Batista.
0: Valeu, Marta. Bom, como o Renan e Raí está no paredão, vou tocar essa música pra ele no momento em que eu tocar uma música de cada participante, tá bom, Marta? 5 e 6 da Clube, hein? 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Oi.
2: Tomo na azeia dos batidos do Eduardo Costa.
0: Como é que é, o mais?
2: Tomo na azeia dos batidos do Eduardo Costa.
0: Coitado, bicho. Essa maneira. Eduardo Costa em 2 horas agora, hein? O Maio deu chumbo na asa de Eduardo Costa. 5 e 8 aqui na Clube. 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Opa.
4: Dia, Dilson Batista. Chumba na asa de Eduardo Costa.
0: Coitado.
4: Tá bom demais.
0: Bom é pouco, Joselita. Bom é pouco. Eduardo Costa agora tem 3, hein? A situação tá complicando aqui pro lado de Eduardo Costa, hein? 3 votos agora. Ô, Adelaide.
5: Chumbo na asa de Renan e Raí.
0: Renan e Raí.
5: Quero ouvir uma música com Trio Parada Dura, Biquíni e Bordô.
0: Ah, lá onde ela foi?
5: Os ouvintes ficam na câmera disso, tá bom demais?
0: É bom demais, Adelaide. Rainha da Tijolada, bom dia, Adelaide. Abraço, minha querida, Deus te abençoe. Oi.
6: Bom dia, meu amigo Adilson Batista, como é que estão indo? Para nós, amada boi, a carta eu ofereço pra você, todo o locutor, todos os compadres, todos os comadres, toda a vaqueirada tá colada no bocão de garrucho. todos meus amigos, todos ouvindo da clube, quem gosta da moda. Cainá, Capivai, vem, bala, tchau, obrigado.
0: Chumbo grosso, chumbo grosso. Bom, Eduardo Costa tá no paredão, o meu amigo Jalzão pediu a carta, vamos tocar também no momento em que tocarmos uma música de cada participante aqui. Oi!
7: Bom dia, Adilson Batista, Maria Madalena.
0: Maria Madalena.
7: Princesa Mantena.
0: Bom dia, minha querida.
7: Vamos faltar pro Beco, Renan e Raí.
0: Renan e Raí.
7: E vamos pôr pra cantar o Chico Rei Paraná, preferência de Carona com a Saudade.
0: De Carona com a Saudade.
7: Coração, Adilson, tô aqui te ouvindo. Tô com Deus.
0: Obrigado, maravilhosa, minha grande amiga Maria Madalena. Bom dia, minha querida. Bom dia, Adilson, passa pra nós, Gine, Gine, nós enverga, mas não quebra. Valeu, Sejão. Tamo junto, Sejão, aquele abraço. Oi.
8: Ô, Adibati, fala comigo, se você é meu, manda amor pra mim, pai. Hello, Adibati, fez pra todos os amigos. Eu, Nesbruck, e o Edson Coelho, o Preto Vaqueiro, Artigo do Gado, Antônio Casim, Berim, Santo, Desceu, Ed, Leandro, Ciganinho, Nisso Pantaleão, Faco Nils, e o Peixinho, Faco Peixinho. Ô, Peixinho, e o boi, rapaz, meu boi, não. E o Garotinho, Faco Garotinho, Cid Berranteira. E o Kiko Siri, Fábio Kim, Fabinho do Leite, Cristiano, Duarte, Zalena, Tampa, o Baianinho, Faco Mim, Baianinho, Cristiano, Faco Gamão, Faco Cristiano, e o Nenê. E tchau, obrigado, um abraço, hein?
0: Valeu, Zé Minhoca, fala comigo.
9: Bom dia, compadre Adilson, Ian, compadre. Eu derretendo, compadre.
0: Derretendo, compadre, irmão.
9: Toca pra nós hoje, hein? Chico Rei Paraná, você não sabe amar. Vou oferecer pra todos os ouvintes da clube, eu e Zé Minhoca, rapaz, e João da Lua, nós estamos comemorando o aniversário desde ontem, compadre. Nós estamos agarrados no bolo, hoje é feriado. Nós vamos continuar na pega.
0: Esse
8: não sei, Adilson. Eu tô só no golo, só no golo.
9: Já dei uns feliz aniversário pros Minhocas 10 vezes aqui. Eu tenho que passar lá no da Lua também pra ver como é que tá a situação dele lá.
0: Para. Valeu. Feriadão, tamo de bom hoje. Tá bom demais, compadre Garotinho. Bom dia. Aos aniversariantes, parabéns. Deus abençoe, muita saúde, muitos anos de vida, hein? Foi só essa. E aí, o compadre Garotinho de Chumbraz aí, de Renan e Raí. Renan e Raí agora tem três também. Três pro Renan e Raí, três pro Eduardo Costa, Chico Rei Paraná, por enquanto não tem nada. 5:11, segundo feriadão nacional, dia 12 de outubro. Hoje é dia das crianças, né? O futuro do nosso Brasil, dia de Nossa Senhora Aparecida, padroeira do Brasil. Que Nossa Senhora Aparecida, que Deus abençoe todas as nossas crianças. Oi.
10: Alô, Adilson Batista, bom dia. Altair do Miracema. Eu quero mandar um alô pra Rosinha, que trabalha com Amado, Quincas, Glaucio, Garotinho, Luiz Antônio, Indaura, Gordo e Cuica, Zé Minhoca. E a todos os ouvintes. E cartão vermelho pra Eduardo Costa, ok? Bom dia e bom trabalho.
0: Coitado do Eduardo Costa, meu amigo Altair. Eduardo Costa, agora tá na Berlinda, tem 4 votos, hein? 4 pro Eduardo Costa, Renan e Raí tem 3, o Chico Rei Paraná tá sossegadinho, não tem nada por enquanto. Porque que o importante é não ser votado, porque você vota pra tirar do jogo. É o Big Brother musical, é o...
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0: O Dentro ou Fora. Ô Ney, bom dia.
12: E aí, Deus Batista, bom dia, companheiro. Tudo tranquilo, tudo normal?
0: Tudo tranquilo, tudo normal, Ney.
12: Solta pro veículo aí, Eduardo Costa.
0: Coitado. Beleza.
12: Tá na clube? Tá bom demais da conta.
0: Bom, é pouco. Aqui na clube tô gostoso demais da conta, hein? Bom, Ney, acaba de eliminar o Eduardo Costa, hein? Aí é cartão vermelho, tá fora do jogo, hein?
13: Eu não quero.
0: Fora do jogo, Eduardo Costa. Coitado. Mas vai cantar uma música já e a carta, pra não ficar muito aborrecido, atendendo meu grande amigo Ney de Águia Branca na sintonia. E Deusânia, falar em Águia Branca, e Deusânia, bom dia.
14: Adilson, bom dia, tudo bem?
0: Deusânia? Tudo bem, Deusânia.
14: Olha, tá até difícil de votar, de eliminar alguém, mas eu vou eliminar aí o Renan e Raí.
0: Escapou por pouco.
14: Agora, do Renan e Raí, mas eu vou eliminar Renan
0: Escapou.
14: E...
0: Pou, pou,
14: tá bom, forte
0: pouco,
14: abraço pra você, Adilson, com Deus, bom feriado a todos.
0: Valeu, Jossânia, bom dia maravilhoso, Deus te abençoe, tá bom, Jossânia? O nosso Clube Zap é o 27995247575, hein? 5:14 na Clube. Bom dia, compadre, bom dia, comadre, bom dia, meus guerreiros, bom dia, meus guerreiros, bom dia, meu povo lindo e abençoado. Oi!
15: Alô, Adilson Batista, bom dia, mais uma vez aí, chumbo na asa do Eduardo Costa aí.
0: Tá fora mesmo, tá fora mesmo. Cartão vermelho pro Eduardo Costa, coloca aí. Logo ele fora. Ótima segunda-feira a todos, amém? Amém, Ivanildo, pra você também, tá bom, minha querida? Aí é o som do Renan e do Raí, vai estar no Canto Dança, hein? No batidão sertanejo, logo mais teremos Renan e Raí. Chico Rei Paraná. Vão duelar no Canto Dança, no batidão, hein? Nossa, vai arrancar lasca. Vai arrancar frepa, pode anotar. Pode anotar, oi.
16: Bom dia, Dilson. Bom dia, Dilson Batista.
0: Ô Luiz, tá bom?
16: Ana Luiz Batista.
0: Luiz Batista.
16: Tem uma música aí também da Gabriela. E peço para todos aqui da Fazenda Cosa, Edilson,
0: certo,
16: e a minha família, e a todos que estão ouvindo o programa, e principalmente para vocês também, né? Que é um ótimo locutor da rádio aí, né?
0: Obrigado.
16: Tchau, obrigado.
0: Tchau, obrigado, Luiz. Forte abraço, meu amigo. Obrigado, hein? Cadê ele? Volta aqui, cadê ele? Fala, Luiz.
16: Bom dia, Adilson, mais uma vez. Chumbo na asa do Eduardo Costa.
0: Chumbo grosso. Tá fora do jogo, hein? Eliminado Eduardo Costa. Oi!
17: Bom dia, Adilson Batista, meu amigo.
0: Fala, Rafael.
17: Nós aí. Como é que tá o
0: a novidade?
17: Aqui, o pastel de nata tá docinho, docinho. Olha, não sei o que tá acontecendo, que eu peguei um beijo de cagu, mas... um bom dia aí pra vocês aí no Brasil, muito bom. Toca uma música bonita aí do Eduardo Costa pra nós, faz favor. Tchau, obrigado!
0: Tchau, obrigado, Rafael! Rafael Saldanha, tá lá na América ouvindo o programa. Bom dia, garoto. No volante, né? Abraço a você, bom trabalho, guerreiro, Deus te abençoe, Deus te guarde, te proteja. Oi!
18: Bom dia, meu amigo Adilson Batista, presente, Tomara.
0: E Rose?
18: Pensando, feriado. Feriadão e nós estamos agarrados porque o agro não para. Bora, tá com a cabeça sem dó. Não fala não pra mim, bebê, do Humberto Ronaldo. Ofereço pra todos, uma ótima semana a todos. Bora.
0: Bora, Rose, vamos tacar pé, Rose, sem dó. Eu quero ver, eu gosto de ver P cantando. É bonito, né? Eu gosto de ver P cantando, moçada. Oi!
19: Bom dia, Adilson Batista.
0: Aguinaldo.
19: Aguinaldo de Boa Esperança, Adilson.
0: Tá bom, Aguinaldo.
19: Fala comigo, Adilson.
0: Fala comigo, Aguinaldo.
19: Oi, Adilson. Como é que tá você? Tudo bom?
0: Tô tranquilo, tudo normal, hein?
19: Quer que você tá tudo bem também?
0: Amém, irmão.
19: Quando aquela música que eu vi ali de Júnior, né? Toalha branca.
0: Toalha branca.
19: Professor já pra Deus. Alô, Adilson, um abraço pra você, tudo bom pra você, bom trabalho pra você. Então, na clube tá bom demais.
0: Bom é pouco.
19: Junte e misturado, colado igual sangue.
0: Cano de garrucha.
19: Um abraço.
0: Alô, Grado. Alô, meu povo de Boa Esperança, alô, meu povo de Ecoporanga, alô, meu povo de Ponto Belo, alô, meu povo de Montanha. Edivaldão, tá ligado aí? Alô, T. Camilo. E aí, galera, bom dia. Meus amigos também de Vila Pavão, na sintonia Vila Pavão, de ponta a ponta, todo mundo ligado aqui, ó.
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0: Dia. Meus amigos, também de Vila Pavão, na sintonia Vila Pavão, de ponta a ponta, todo mundo ligado aqui, ó.
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0: Mas com alegria, com gratidão, com muito amor, com muita fé, muita coragem, gente, amiga.
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0: E o Adriano Adelaide, a rainha da tijolada. Trio Parada Dura da Clube e o Biquíni Bordô. 5:18. O meu amigo Fernando Coronel também tá ligado. Alô, Fernando Coronel, bom dia, garoto. A Monta Genete, Cota Escalante, Taca, Giane e Peia, cantando de acordo, hein? Meu amigo Rafael Carnielli também tá ligado. Bom dia, Rafael, tamo junto, meu parceiro.

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8: De volta com o nosso Bom Dia Clube. Ei, programa chonado na Birosca, hein? O Lei do Conto ligado, né?
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8: Os Garganta de Ouro. A Gabriela. Bom dia, Rosa Mônica. Bom dia, Pedrinho Fiorotti. Tamo junto, hein? O Russo da Barra do Oriente.

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2: Bom dia, estamos de volta em nome da CEM. Gente, hoje é aniversário da amiga Edmilson, Edmilson Medeiros, você é dragão de idade hoje, hein? Edmilson, parabéns, você, meu amigo. Muita saúde pra você, muitos anos de vida, guerreiro. Deus te abençoe, tá bom? Grande amigo, grande ser humano, hein?
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2: Tem caminhoneiro na sintonia? Aos caminhoneiros da sintonia, o nosso abraço. Você que tá pega na estrada, boa viagem, vai com Deus, hein? Descansando nesse feriadão, bom descanso. 6:01. Bom dia!

0: Compadre, bom dia, compadre. Bom dia, meus guerreiros, bom dia, minhas guerreiras, bom dia, meu povo lindo e abençoado. Bom dia pra todo mundo aí que tá sintonizado aqui na clube nesta manhã de segunda-feira, feriado nacional, dia de Nossa Senhora Aparecida e dia das crianças também, né? As nossas crianças, ao nosso futuro, né? O futuro da nossa nação, que Deus guarde e proteja, derrama chuvas de bênçãos sobre as nossas crianças, proteção sempre, né? Papai do céu, conceda sabedoria às nossas crianças. Papai do céu, conceda saúde, toda sorte de bênção, né? Chuvas de bênçãos e livramentos às nossas queridas crianças, que Deus guarde e proteja a todas, né? Hoje é aniversário do meu grande amigo Edmilson Medeiros. Edmilson está trocando de idade hoje, parabéns, meu amigo, Deus te abençoe, viu? Muita saúde para você, muitos anos de vida, campeão. Gente boa no mundo, né, meu amigo, até debaixo d'água, tá sempre ligado aqui na clube. 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
0: 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Vamos agora na Clube de Cotações Agrícola. Agora na Clube é Cotações Agrícola. Vamos começar aqui pelo café Conilon. Lembrando que a nossa fonte é com o Abriel aqui do Espírito Santo. É fechamento de sexta-feira, pessoal. Dia 9, né? Olha o café Conilon tipo 7,8 com até 13% de umidade, 5% de broca, está sendo comercializado a R$ 914 a saca. Conilon tipo 7 a R$ 920 a saca. Conilon tipo 8 a R$ 910 a saca. Vamos agora ao café Arábica. Olha o café Arábica, saca de 60 quilos, está sendo comercializado a R$ 1.531,88 a saca. O café Robusta está sendo comercializado a R$ 921,31 a saca. Cotação do cacau. Olha o cacau, a saca de 60 quilos está sendo comercializada a R$ 1.050 a saca de 60 quilos. Vamos agora à cotação da pimenta do reino. Olha a pimenta do reino aí, meu povo, está sendo comercializada a R$ 25,50 o quilo. Cotação do boi. Vamos começar aqui pelo boi gordo castrado, preço médio aqui no Espírito Santo. É de R$ 352,52 arroba. Boi gordo inteiro, o preço médio é de R$ 353,06 arroba. Vaca gorda, o preço médio de R$ 336,40 arroba. Vamos trazer para você agora resultado de loteria, hein? Atenção, você que fez sua fezinha no fim de semana, quem sabe você está rico e não está sabendo.
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0: Vamos trazer aqui o resultado da Mega Sena, hein? O concurso 3069, sorteio de ontem, domingão, dia 11. Olha, a Mega Sena e os números sorteados foram 5, 19, 22, 44, 47 e 57. E sabe o que aconteceu? A Mega Sena acumulou, hein? E deverá pagar aí no próximo sorteio que ocorrerá de terça para quarta o valor aproximado de 138 milhões de reais. Se for da sua vontade, pai, o seu filho está pronto para receber, viu? Resultado agora da Quina, sorteio de ontem, domingão, dia 11. E os números sorteados da Quina foram 5, 28, 45, 57 e 59. A Quina também acumulou, hein? E deverá pagar no próximo sorteio que ocorrerá também de terça para quarta o valor aproximado de 32 milhões. Agora é resultado da Loto Fácil, hein? Sorteio de ontem, domingão, dia 11. E os números sorteados da Loto Fácil foram 2, 3, 5, 6, 9, 10, 11, 12, 14, 15, 19, 20, 21, 23 e 24. A Loto Fácil teve 2 acertadores, hein? E cada um faturou o valor de R$ 820.218,59. Tá bom, Dan? Tá bom.
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0: E se você não ficou rico e assim como eu tem que trabalhar inclusive no feriado, bora pra luta.
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0: Bom dia, compadre. Bom dia, comadre. Olha, quem me viu no Natanzinho ontem, vou lá de uns trabalhos amanhã. Falei, trabalho se Deus quiser. Foi duvido. Tô aqui. Firme no pé do Ed, meu filho. E a enxada moladinha, moladinha. Ó, a moladinha, moladinha. Isso, estive em Água Doce ontem no show do Natanzinho. Muita gente, uma multidão marcou presença, muita gente mesmo, tá? A equipe da clube também estava presente. Tem conteúdo lá no nosso Instagram, dá uma espiadinha lá. No arroba Clube FM 103. Tem conteúdo lá, tem vídeos, fotos. Nossa equipe esteve ontem lá fazendo a cobertura da festa, do evento. Tá bonito, tem muita gente realmente, mas que multidão, pessoal. É uma das festas que eu fui ultimamente que eu vi o maior público na região, viu? Muita gente mesmo. Natanzinho, que show, bicho. O cara é fantástico, né, bicho? Ele é ligado 220, ele não para. É, e muita gente, né, me questionou. Adilson, você trabalha amanhã? Foi trabalho, se Deus quiser. Duvido se você consegue. Eu praticamente vim direto pra rádio. E tô aqui ligado no 220. Igual o Natanzinho. Bom dia, bom dia, bom dia.
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0: É, com alegria, né? Alô, Pedrinho Fiorotti, bom dia.
4: Adilson Batista. Estamos aqui ligadinho no seu programa.
0: Obrigado, meu amigo.
4: Próxima moda aí. Saudade da minha terra. Aparecer pro Sonilton lá no Rio Preto.
0: Sonilton, bom dia.
4: Juarez Fagonde, Renato Marinho, Nenê da Dona Geralda. Pra todos que tá ligadinho aí no seu programa. O Cascacopo quebra-coco. Bom dia. Participar aí do seu programa.
0: Valeu, Pedrinho. Um abraço. Obrigado, campeão. Tamo junto. E o Russo?
5: 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Eu queria ouvir uma música com Zezé de Camargo e Luciano. Amores que vem e que passa. Adilson Batista, o fenômeno da rádio.
0: É você que é fenomenal, Russo. Bom dia, meu amigo. Um abraço. Tamo junto, Russo. Oi.
6: Bom dia, Adilson Batista. Aqui é o Genilson do Alto São Francisco.
0: Genilson, tá bom?
6: Queria ouvir uma música aí com Gini Geno. Nós enverga, mas não quebra. Ofereço pro Ronaldo Taxista, Julinho Lavador, Zequinha Sogueiro do Almeida, o Valtaíla no Marcão, o Pedro no Cabeceiro do Itaúno, Jéssica Narim, a Rose e o Marcelão. E nós estamos por cá, menino, tacando a peça, hein, dó?
0: Eu gosto de ver Pia cantando, Genilson. Bom dia, meu amigo, um abraço. Oi.
7: Boa, Adilson Batista, bom dia. Tudo bem com vocês aí? Espero que sim. Rapaz, eu queria pedir uma música hoje aí.
0: Ah.
7: Recanto Feliz, ofereci pro Cazim, meu tio Cazim. Cazim do Rio Preto.
0: Ali é gente boa, hein?
7: Você chama ele aí de Doutor Cazim.
0: Doutor Cazim.
7: Tá bom? Um abraço pra todo mundo. E ofereci essa música pra ele, que ontem foi o aniversário dele. Deus abençoe a vida dele grandemente.
0: Verdade.
7: Um abraço, meu amigo. Com Deus.
0: Doutor Caizinho, parabéns, meu amigão, hein? Que ser humano, hein? Que ser humano, doutor Caizinho. Hoje é aniversário da minha amiga Edmilson.

Parabéns, meu amigão, hein? Que ser humano, hein? Que ser humano, doutor Caizinho. Hoje é aniversário da minha amiga Admilson, Admilson Medeiros. Parabéns, meu amigo. Aumenta aí.

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0: De volta aí a seguir, Jornal da Manhã com o jornalista Matheus Rocha. Eu volto logo após com muito mais música. 6:30. Bom dia.
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0: Ótima manhã pra você de segunda-feira, 12 de outubro de 2026, no Grupo Faustino de Comunicação, Rede Clube, 93.7 FM Minas Gerais, 103.9 FM Espírito Santo, Rede Barra Gospel, 105.9 FM Minas Gerais e 106.9 FM Espírito Santo e Rádio 13 de junho, 99.7 FM Minas Gerais. Uma ótima manhã pra você em todo o norte, noroeste, capixaba, leste mineiro e a você acompanhando o Jornal da Manhã de qualquer lugar do Brasil e do mundo, através dos sites e aplicativos de nossas emissoras.
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0: Barra de São Francisco poderá enfrentar racionamento de água devido à estiagem e falta de chuvas. Acidente entre carro e moto mata jovem de 24 anos em São Gabriel da Palha.
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0: Uma excelente manhã para você de segunda-feira. Neste momento, a temperatura é de 21 graus. É a mínima prevista para hoje. A máxima será de 35 graus nesse feriado. De acordo com o site Climatempo, não há previsão de chuvas para esta segunda-feira. Umidade relativa do ar é de 87%, ventos a 6 km por hora.
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0: Uma ótima manhã para você. Feriado Nacional 12 de outubro 2026, Jornal da Manhã. Na minha apresentação, jornalista Matheus Rocha. A população de Barra de São Francisco está sendo orientada a economizar água diante da estiagem e da falta de chuvas registradas nos últimos meses. A situação tem agravado os problemas de abastecimento no município e o racionamento poderá ser necessário como alternativa para enfrentar o cenário atual. Nos últimos dias, moradores têm feito diversas reclamações sobre a falta de água em diferentes regiões da cidade. O problema afeta especialmente as áreas mais altas, onde o abastecimento tem apresentado dificuldades. Diante da situação, a Companhia Espírito Santense de Saneamento, a CESAN, começou a disponibilizar, sábado passado, um caminhão-pipa para auxiliar no abastecimento das regiões mais elevadas do município. A medida busca minimizar os transtornos enfrentados pelos moradores enquanto são adotadas providências para melhorar o fornecimento de água. A Secretaria Municipal de Serviços Públicos da Prefeitura de Barra de São Francisco informou que continuará acompanhando a situação e mantendo diálogo com a concessionária responsável pelo abastecimento, buscando contribuir para a adoção de medidas necessárias à normalização do serviço. Enquanto o problema persistir, a recomendação é que a população utilize a água de forma consciente, evitando desperdícios e priorizando o consumo essencial. As comunidades de Vargem Alegre e Farinheira estão sendo atendidas com caminhão-pipa. A colaboração dos moradores é considerada fundamental neste momento, diante da escassez de chuvas e das dificuldades enfrentadas para garantir o abastecimento regular em todas as regiões da cidade.
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0: Uma ótima manhã para você, segunda-feira, feriado nacional, 12 de outubro de 2026, Jornal da Manhã. Na minha apresentação, jornalista Matheus Rocha. Ótima manhã para você na sua casa, acompanhando o nosso jornal, se preparando aí para mais uma semana, para você que está trabalhando ou vai trabalhar também nesse feriado. Desejo a todos um ótimo dia de trabalho abençoado por Deus. A você no carro, no ônibus, no caminhão, muito obrigado pela carona. A você de todos os bairros, córregos, distritos, vilarejos, condomínios, fazendas, zona rural, você no campo, na roça, nas cidades vizinhas e de qualquer lugar do Brasil e do mundo, através dos sites e aplicativos de nossas emissoras. Todas as nossas notícias estão disponíveis no arroba @clubefm103, nosso Instagram, é o maior portal de notícias e entretenimento de toda a região. Passando aqui pelo nosso Instagram com mais notícias, notícias rápidas.
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0: Na manhã de ontem, domingo, foi marcada por esporte, emoção e conscientização em Barra de São Francisco. A Praça Central, no coração da cidade, recebeu a primeira edição da corrida Outubro Rosa, que reuniu quase 500 atletas de mais de 7 cidades da região. O evento foi organizado por Jussara, que compartilhou uma história emocionante durante entrevista ao Grupo Faustino de Comunicação. Ela contou que perdeu a mãe para o câncer e que realizar a corrida era um sonho pessoal. Segundo a organizadora, o principal objetivo da iniciativa é incentivar as mulheres a cuidarem da saúde, realizarem exames preventivos e praticarem atividades físicas.
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0: Mas aqui do nosso Instagram, @clubefm103, uma mulher de 33 anos, identificada como Josiane do Carmo, morreu após a motocicleta que pilotava, uma Honda Biz, ser atingida na traseira por um carro Chevrolet Onix na noite do último sábado, na rodovia de acesso ao córrego Moacir Ávidos, na zona rural de Governador Lindenberg. Imagens de câmeras mostram o momento em que o carro em alta velocidade atinge a moto, que fica presa à frente do veículo e é arrastada por vários metros. O corpo de Josiane ficou sobre o capô do automóvel. Segundo o boletim de ocorrências da Polícia Militar, a corporação foi chamada para atender uma ocorrência de trânsito. Quando os policiais chegaram ao local, a vítima estava desacordada e recebia atendimento com manobras de ressuscitação por uma equipe do SAMU. A vítima foi levada ao pronto atendimento do distrito de Novo Brasil, onde chegou sem vida. O motorista do carro, que não teve o nome divulgado, alegou aos policiais que seguia do centro em direção ao córrego Moacir Ávidos e que não conseguiu visualizar qualquer obstáculo ou veículo na via.
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0: Mais aqui do nosso Instagram, futebol.

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1: Mais aqui do nosso Instagram, Futebol Campeonato Brasileiro, 30ª rodada. Campeonato Brasileiro aí chegando às suas últimas rodadas. No sábado tivemos o empate do Vasco com o Remo. Vasco jogando em casa empatou em 0-0. O São Paulo venceu Vitória por 2-1. Ontem, domingo, o Atlético Mineiro venceu Santos de virada por 2-1. Já no final da partida, faltando 2 minutos aí pro tempo regulamentar, Gabigol marcou o gol do Santos já nos acréscimos. Já com 1 minuto de acréscimo, Vitor Hugo empatou para o Galo e aos 7 minutos de acréscimo, Thiago Borbas deu números finais, Atlético Mineiro 2, Santos 1. Grêmio e Internacional empataram em 1-1. O Palmeiras venceu Corinthians, goleando por 4-1. Flamengo venceu com o gol de Jorge Carrascal, Flamengo 1, Fluminense 0, e o Bahia venceu o Mirassol por 1-0. Completando a rodada hoje, às 16h, Coritiba e Botafogo, às 19h30 da noite, Chapecoense e Atlético Paranaense, e às 21h, Red Bull, Bragantino e Cruzeiro. E pra gente fechar as notícias rápidas aqui do nosso Instagram, giro de notícias com os nossos repórteres Alice Brito e Gilmar Francisco.
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2: Só no ano passado, o hospital atendeu mais de 1.200 crianças vítimas de traumas na cabeça. O levantamento é do próprio centro médico. Já outro estudo, só que realizado pela Sociedade Brasileira de Pediatria, ainda mostra que a faixa etária com maior número de atendimentos por acidentes em hospitais do SUS no país é de crianças entre 5 e 9 anos. Na sequência, aparecem as crianças de 1 a 4 anos e, por fim, os menores de 1 ano. A médica pediatra do João 23, Ana Carolina Carvalho, dá mais detalhes desse tipo de lesão que pode levar à morte.
3: Olha, na verdade aqui no João a gente vê todos os dias os mais diversos tipos de trauma, mas o campeão de todos é o nosso famoso TCE, que é o traumatismo crânioencefálico, né? Então, o que a gente percebe nas crianças? Na verdade, são quedas, muitas dentro da própria casa, porque às vezes os pacientes pensam que os que vêm até o hospital são aqueles acidentes automobilísticos, atropelamentos, acidentes de bicicleta também, vemos muitos esses. Mas a gente vê acidentes demais acontecendo dentro de casa. Queda de cama, queda de sofá, queda de janela, né? Edifício sem tela protetora, né? Sem grade na janela. Então, mostra que a gente precisa ter muita atenção nessas crianças em todos os ambientes, principalmente no ambiente domiciliar, né? Pai e mãe vigiando 24 horas por dia.
2: Traumatismo craniano mata, doutora?
3: Com certeza, mata. Infelizmente, a gente tem a oportunidade de ver isso aqui no João 23 com uma certa frequência, né? A gente sabe que a grande maioria dos pacientes que a gente atende aqui no hospital é traumatismo crânioencefálico leve, né? Que não leva à morte, mas grande parte leva, sim.
2: Quando saber que tem que trazer pro hospital? Porque uma queda de uma cama, por exemplo, a mãe pode olhar e falar: opa, não saiu sangue, tá tudo bem. Não é assim não, né?
3: Não, com certeza. Na verdade, a gente tem alguns sinais de alarme. Aquela criança, primeiro a mãe conhece a criança que tem, vê que a criança não está bem, né? Mas não é só não estar bem. Sonolência excessiva, vômitos de repetição, perda de consciência, crise convulsiva. Crise convulsiva, às vezes, em bebês, você vai ver em liberação de esfíncter, né? Aquela criança que cai e de repente urina, evacua. Então pode ter sido, né, uma crise convulsiva, que às vezes você não conhece, não sabe, né, se tá presenciando ou não. Então, normalmente são esses os sinais de alarme.
2: Repórter Alice Brito.
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1: Muito bom dia, ouvintes do Grupo Falcino de Comunicação, notícia de Mantena. Final de semana foi prolongado, aliás, hoje é feriado, segunda-feira, dia das crianças e dia de Nossa Senhora Aparecida, mas sexta, sábado e domingo aconteceu um grande evento em Mantena, na Praça Edite Trindade. Aconteceu o 10º Mantena Motofest, uma festa linda com motos maravilhosas, presença de vários motociclistas do Brasil todo, uma festa espetacular que aconteceu sexta, sábado e domingo. Teve na sexta-feira às 20 horas banda Infinity, depois se apresentou às 22 horas Cadu Caruso, o cover oficial do Cazuza. No sábado tivemos, a partir das 14 horas, o Delirio Rock se apresentando, às 20 horas Velho Bill e às 22 horas apresentou o Calibre de Rosas, uma banda sensacional. No domingo, a festa continuou.

0: No décimo, mantendo a Motofest, teve às 20 horas Sabra Cadabra e às 22 horas Red Rock Band. Todos os dias teve churrasco, teve vaca atolada, teve expositores, muita coisa bacana, muita comida boa, área de campi próxima do evento. Enfim, foi um evento espetacular. O décimo, mantendo a Motofest, uma festa já tradicional em Mantena, que acontece sempre na Praça Edi de Trindade, e teve o apoio da Secretaria de Cultura, da Câmara Municipal de Mantena e da Prefeitura Municipal. Décimo, mantendo a Motofest, aconteceu no final de semana e foi mais um evento espetacular. Com notícia de Mantena, Gilmar Francisco, para o Grupo Faustino de Comunicação.
1: Muito obrigado aos nossos repórteres Gilmar Francisco e Alice Brito. Essas e muitas outras notícias estão disponíveis no @clubefm103, nosso Instagram, é o maior portal de notícias e entretenimento de toda a região.
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1: Uma ótima manhã para você nesse feriado, segunda-feira, feriado nacional, feriado católico, Nossa Senhora da Aparecida e também Dia das Crianças. Um abraço a todas as crianças desse nosso Brasil. Papai do céu, proteja as nossas criancinhas. Jornal da Manhã, na minha apresentação, jornalista Matheus Rocha, uma jovem de 24 anos, identificada como Letícia de Oliveira Meireles, morreu após um acidente entre a motocicleta que pilotava e um carro na manhã do último sábado, em uma rodovia na altura do Córrego da Prata, zona rural de São Gabriel da Palha. Imagens de uma câmera de segurança mostram o momento da colisão, que ocorreu em uma curva. Com impacto, a jovem foi arremessada. Ela chegou a ser socorrida com vida, mas não resistiu aos ferimentos e faleceu. Segundo a Polícia Militar, a corporação foi chamada para atender uma ocorrência de trânsito. A motociclista ficou ferida e foi socorrida pelo Corpo de Bombeiros ao Hospital Municipal, onde faleceu. Conforme relato do motorista do carro e informações de populares, o condutor do automóvel seguia em direção a São Gabriel da Palha, acompanhado do pai, enquanto a motociclista trafegava no sentido à zona rural do Córrego da Prata. Os veículos colidiram em uma curva, informou a PM. Segundo o relato do motorista do carro aos policiais militares, a motocicleta teria invadido a contramão e atingido a lateral do veículo do passageiro. O condutor do automóvel permaneceu no local prestando socorro à vítima, acionando o Corpo de Bombeiros e a Polícia Militar. A motociclista não possuía habilitação. O homem realizou o teste do bafômetro, que deu negativo, informou a Polícia Militar. Essas foram as nossas informações para esta manhã de segunda-feira e todas elas estão disponíveis no @clubefm103, nosso Instagram, é o maior portal de notícias e entretenimento de toda a região. Jornal da Manhã volta para você amanhã, terça-feira, nesse mesmo horário, para o Grupo Faustino de Comunicação, Rede Clube, Rede Barra Gospel e Rádio 13 de Junho. E eu volto daqui a pouco ao vivo, a partir de 8 horas da manhã, nesse feriado nacional de Nossa Senhora Aparecida, padroeira do Brasil, e também Dia das Crianças. 8 da manhã, Alô Clube, de 8 às 10 e de 10 ao meio-dia, o Clube do Fã na Rede Clube 103.9 FM e 93.7 FM. Eu conto com a sua audiência. Desejo a todos uma ótima segunda-feira, um ótimo feriado e uma ótima semana abençoada por Deus. Um forte abraço a todos e até lá.

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2: De volta trazendo o Eduardo Costa. Que me deu seu Joãozão, né? Apesar de eliminado, vai cantar uma música para não ficar muito aborrecido. Eduardo Costa Casta. 6:47, tá na Clube, tá bom demais, segundo, hein?

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0: Santo, no ar, a Rádio R15. Fique comigo, Bruna Lima, e com Ricardo Governador 15, porque o Espírito Santo precisa continuar no rumo certo. E ó, já estão me chamando lá de cima. Mas calma, gente, tá tudo bem comigo. Quem tá chamando é o repórter Oliveira, direto do helicóptero ES15. 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
1: Bom dia, Bruna. 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Olha, o Hospital Geral de Cariacica, que vai ser o maior hospital do Espírito Santo, tá entrando em fase final de construção, hein? 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
0: 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É muito investimento para melhorar a saúde na Grande Vitória. E por falar em Vitória, como é que tá a obra da UPA da cidade? Tá vendo alguma coisa aí de cima?
1: UPA. Ô, Bruna, não tô vendo UPA nenhuma aqui em Vitória. Só tô vendo uma obra parada e parece que não tem ninguém trabalhando.
0: Upa, Lelê! Tá bom então, Oliveira. Bom retorno. Olha, pessoal, a Rádio R15 adverte. Muito cuidado com o que andam falando por aí nessa campanha. Tem muita conversa fiada, muita mentira circulando. E foi pra alertar os nossos ouvintes sobre isso que a gente criou o... Hoje vamos falar a verdade sobre a situação da Guarda Municipal de Vitória. Este ano, numa sessão solene...

0: Hoje vamos falar a verdade sobre a situação da Guarda Municipal de Vitória. Este ano, numa sessão solene em homenagem aos profissionais da segurança pública, o presidente do Sindagentes do Espírito Santo afirmou que em 2013, na gestão do prefeito Luciano Rezende, os agentes da Guarda Municipal de Vitória conquistaram um adicional de risco no valor de 30% do salário. 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A corporação se sente desprestigiada, desvalorizada e doente. Essa é a verdade que não te contam, mas que você precisa ouvir. 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
2: 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Vocês que estão nos ouvindo sabem. 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
0: 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Eu vou ficando por aqui e deixo vocês com essa linda canção da região dos imigrantes.

0: bom dia, bom dia, bom dia! E aquela segunda-feira diferente, aquela segunda de feriado nacional, feriadão. Olha, se segunda-feira é o Dia Internacional da Ressaca, imagina hoje, hein? Imagina hoje, hein? Ai, ai, ai. Olha, mas pega leve que amanhã tem que trabalhar, né, pessoal? Amanhã a gente volta, né? Aliás, eu já voltei na segunda de feriado. Mas amanhã todo mundo no trampo, todo mundo pegando firme no pé do eito, hein? Pra você que tá trabalhando, bom trabalho, descansando, bom descanso. Ótima, uma ótima segunda pra gente, uma ótima semana. Parabéns a todas as crianças, que Papai do Céu proteja todas as nossas crianças, o futuro da nossa nação, né? Um abraço a todos os devotos de Nossa Senhora Aparecida. Hoje é dia de Nossa Senhora Aparecida, a padroeira do Brasil. Que Deus abençoe a todos, hein? Bora de música! Clube não para, eu trago a seguir os classificados pro canto dança logo mais no batidão, hein? Como sempre, atendendo os primeiros pedidos. Enan e Raí, Amor Eterno, Chico Rei Paraná, De Carona com a Saudade. Pode aumentar o volume aí, dá um sorriso pra gente e fala assim, ô, trem gostoso!
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0: 7:22 na Clube, bom dia!

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1: De volta, Clube Não Para. Essa que pediu foi meu amigo Matusalém. Matusalém, um abraço, amigo. Doutor Caizinho, tá ligado aqui na Clube, hein?

0: origem de tudo. Eu pensei que essa música, por ter o de origem de tudo, eu imaginava que ela falava um pouco da história deles, né? Ou o primeiro sucesso. Mas não tem nada a ver com isso, não. Amém. É 7h50 aqui na Clube, gente, em nome de todos os nossos patrocinadores, muito obrigado, hein? 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E lá em Mercearia do Donzinho também. Alô, Pedro Suasquinho, bom dia. Bom dia, Elias Realino, meu amigo Juarez Fagundes. Bom dia, Juarez.
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0: grande. Juarez Fagundes, abração, meu amigo Doutor Caizinho, também ligado aqui na Clube. A Joselita, a Maria Madalena, bom dia, em Mantena. E Deusane, Ega Branca, Rose, tá atacando a pensa em dó. Bom dia, Pedro Churrasquinho. Bom dia, comadre Penha Prado. E deve uma galera aqui, né? Bom dia, minha amiga Rosa Mônica. Mas quem? O Pedrinho Fiorotti, bom dia. Bom dia, meu amigo Genilson. O Pedro Lei do Cão, o Zé Luiz Firmo, Pedro Eito. O Matusalém também passou por aqui. O Alderico, o Coro de Cuica, o Sejão. O meu amigo Cavaco, bom dia, Cavaco. O Pico e Manteiro, bom dia, Pico. A Maria das Graças, também ligadinha comigo, bom dia. Dona Maria Alves, no Miracema. A Adriana, bom dia, comadre Ivanilda. Bom dia, mas quem passou por aqui? Nossa, é muita gente com o rádio ligado, hein? Um forte abraço a cada um de vocês. Se o papai do senhor permitir, estarei de volta às 16 com Batidão Sertanejo, Batidão Bruto, esperando agradecer a sua companhia, a sua audiência. Eu vou passar a bola pra ele, te faz companhia a partir de agora, Matheus Rocha, bom dia.
2: Bom dia, bom dia, bom dia, minha amiga Dilson Batista, bom dia, ouvintes da Clube, chegando, hein? Vem comigo.
0: Cola que é sucesso, porque a Clube não para, feriadão, nós estamos com você, porque tá na Clube, tá bom demais, bom dia, tchau, obrigado, eu amo vocês, pessoal.
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0: bom dia, bom dia, bom dia, meu Brasilzão lindo, bom dia, meu povo amado, querido, tô chegando nessa manhã linda, maravilhosa e abençoada por Deus, 8:02, segundona, 12 de outubro de 2026, feriadão nacional, feriado católico, dia de Nossa Senhora Aparecida, padroeira do Brasil, dia também delas, de todas as crianças desse Brasilzão lindo. Feliz dia das crianças pra você sintonizado comigo, avisa aí que o MR chegou, hein? Feriadão, mas estamos por aqui, ao vivaço Matheus Rocha, de peito aberto, de bem com a vida, na melhor e mais ouvida em toda a região, vem comigo!
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ótima manhã pra você sintonizado comigo em 103.9. Alô, Barra de São Francisco, todo norte, noroeste, capixaba. Alô, você sintonizado comigo em 93.7. Mantena, Minas Gerais e o leste mineiro. Brasil e o mundo de audiência. Clube FM 103.com.br. Ótima manhã pra você que tá ligado comigo na sua casa. Obrigado pelo carinho, pela companhia, por deixar a Clube entrar aí na sua residência. Minhas amigas guerreiras lindas, maravilhosas, minhas companheiras de todas as manhãs, minhas amigas dona de casa, eu deixo sempre pra elas aqui, ó, um beijo no coração. Seja feriado ou não seja feriado, elas não param. Beijão pra vocês, tá bom, guerreiras, minhas amigas donas de casa, pra você que tá começando aí mais um dia de trabalho, tá trabalhando igual a gente aqui, estamos aqui, ó, de pé desde as 4 horas da manhã, trabalhando no feriadão pra levar pra você muita informação, muita música boa, alegria, entretenimento, pra você que vai trabalhar nesse feriado também. Desejo a todos um ótimo dia de trabalho, abençoado por Deus. A você de todos os bairros, córregos, distritos, vilarejos, condomínios, fazendas, zona rural, você no campo, na roça, onde quer que você esteja, obrigado pela audiência. Galera que tá sintonizada também comigo de qualquer parte do Brasil e do mundo, avisa aí que o MR tá ao vivaço, hein, nesse feriadão de 12 de outubro. E eu quero você aqui comigo, claro. Vale o seu alô, vale o seu recado, a sua participação com a gente, 97995247575. E a gente começa sempre muito bem com a nossa oração aqui da nossa manhã, nessa manhã abençoada de segunda-feira, 12 de outubro 2026. Vamos lá então pra gente começar muito bem a nossa manhã aqui na nossa Rede Clube FM. Muito bom dia pra você, meu amigo, muito bom dia pra você, minha amiga. Um bom dia especial pra você, feliz segunda-feira, feliz feriado e um feliz dia das crianças pra toda a nossa gente. Começando mais uma edição aqui do nosso Alô Clube, o seu encontro de todas as manhãs, com muita música, informação, alegria, participação dos ouvintes e aquele carinho que só a nossa Clube FM sabe oferecer. E hoje é uma segunda-feira diferente, um dia especial, dia 12 de outubro, para os católicos, feriado nacional de Nossa Senhora Aparecida, a padroeira do Brasil, dia também das crianças, uma data que nos faz lembrar da alegria de viver, da pureza de um sorriso.

beleza dos sonhos e da importância de cuidar daqueles que representam o futuro da nossa sociedade. Hoje também, como eu disse, né, celebramos Nossa Senhora Aparecida, padroeira do Brasil, neste feriado nacional. Que seja um dia de fé, união, paz e bênçãos para todas as nossas famílias brasileiras. Meus amigos, quando pensamos nas crianças, lembramos de um sorriso sincero, de uma brincadeira sem maldade, de um abraço apertado e daquela capacidade maravilhosa de encontrar felicidade nas coisas mais simples da vida. Uma criança não precisa de uma vida perfeita para sorrir. Muitas vezes, ela só precisa de atenção, de carinho, segurança e alguém que lhe diga: você é importante, você é amado, você é amada, eu estou aqui com você. E talvez seja justamente isso que nós, adultos, precisamos aprender novamente: valorizar os pequenos momentos, demonstrar mais amor, abraçar mais, perdoar mais e aproveitar melhor o tempo ao lado das pessoas que amamos. Nesse Dia das Crianças fica uma reflexão muito importante. O melhor presente que podemos oferecer a uma criança não é necessariamente aquele que vem embrulhado em uma caixa. É o amor que ela recebe, o tempo que compartilhamos com ela, o exemplo que damos e a segurança de saber que não está sozinha. Que nunca falte comida na mesa de nenhuma criança. Que nunca faltem escola, saúde, proteção, oportunidades e principalmente amor. Que toda criança possa brincar sem medo, estudar com dignidade, sonhar sem limites e crescer cercada de pessoas que respeitem sua infância. E quero deixar também um abraço muito especial para os papais, as mamães, os avós, os tios e todos aqueles que cuidam das nossas crianças com dedicação. Aos professores também, né? Que cuidam e cuidam muito e têm uma responsabilidade gigante. Que Deus conceda sabedoria para educar, paciência para ensinar e muito amor para acompanhar cada fase desse caminho tão bonito e desafiador. E você, meu amigo, minha amiga, que está ouvindo a Clube FM nesta manhã, talvez já seja adulto, tenha filhos, netos ou esteja vivendo a alegria de acompanhar uma criança crescer. Aproveite esse dia, dê um abraço, diga que ama, tira um tempinho para brincar, conversar e criar lembranças que ficarão guardadas no coração. E se hoje você sente saudade da sua infância, lembre-se que aquela criança que você foi também faz parte da sua história. Não perca a capacidade de sonhar, de encantar com a vida e de acreditar que amanhã pode ser melhor. A vida passa depressa, meus amigos. Por isso, não deixe para demonstrar amor depois. As crianças crescem, os momentos passam e as oportunidades de construir boas lembranças precisam ser aproveitadas enquanto estão diante de nós. Nesta manhã, queremos desejar um feliz Dia das Crianças a todas as crianças da nossa região e agradecer de coração a cada ouvinte, a cada patrocinador, empresário e amigo da Clube FM pela companhia e pela confiança de sempre. Que Deus abençoe cada família de Barra de São Francisco, de Mantena, de todo o norte, noroeste, capixaba, de todo o leste mineiro, de toda a nossa região e de todo o Brasil. E agora, antes de continuarmos a nossa programação, vamos fazer algo muito especial. Vamos colocar esse dia nas mãos de Deus e orar por todas as crianças, pelas famílias e por todos aqueles que precisam de proteção e de esperança. Senhor meu Deus e meu Pai, nesta manhã tão especial, nós nos aproximamos da tua presença com o coração cheio de gratidão. Obrigado, Senhor, pelo presente da vida. Obrigado por mais uma manhã, por nossas famílias, por nossos filhos e por cada criança que enche o mundo de alegria, esperança e de amor. Pai amado, nesse Dia das Crianças, nós queremos colocar diante de ti a vida de cada menino e de cada menina. Aquelas crianças que estão em seus lares, cercadas de carinho, e também aquelas que estão passando por dificuldades, que enfrentam a fome, o abandono, a violência, a solidão ou a falta de oportunidades. Senhor, que nenhuma criança seja esquecida, meu Deus. Que nenhuma criança tenha que enfrentar sozinha uma dor que não consegue explicar. Que nenhuma criança tenha seus sonhos destruídos pela maldade, pela indiferença ou pela falta de amor. Estende as tuas mãos poderosas sobre cada uma delas. Protege seus passos, guarda seus caminhos e coloca ao redor delas pessoas de bom coração, capazes de cuidar, de ensinar, acolher e amar. Meu Deus,
Ore pelas crianças que estão doentes, pelas que estão hospitalizadas, pelas que sentem medo e pelas que precisam de um milagre. Leva conforto às famílias que estão vivendo momentos de angústia. Dá força aos pais e mães que choram escondidos, que se preocupam com o futuro dos filhos e que fariam qualquer coisa para ver uma criança sorrindo novamente. Pai, visita também os lares que estão enfrentando dificuldades financeiras. Que não falte o alimento, que não falte o necessário para viver e que nunca falte esperança. Abre portas de trabalho para os pais e responsáveis. Conceda sabedoria para administrar as dificuldades e coloca pessoas generosas no caminho de quem precisa de ajuda. Senhor Jesus, ensina-nos a proteger a infância, que os adultos tenham mais responsabilidade, que as famílias encontrem diálogo, que as escolas sejam ambientes de aprendizado e segurança e que nossa sociedade jamais feche os olhos diante do sofrimento de uma criança. Que sejamos capazes de oferecer mais do que presentes, que ofereçamos presença mais do que palavras bonitas, que ofereçamos bons exemplos, mais do que promessas, que ofereçamos cuidado, respeito, amor verdadeiro. Pai amado, protege as crianças dos perigos deste mundo. Guarda seus passos, suas mentes e seus corações, e elas possam crescer com dignidade, estudar, brincar, fazer amizades e construir um futuro cheio de possibilidades. Senhor, abençoa os pais e mães, os avós, dá-lhes paciências nos dias difíceis, sabedoria nas decisões e força para continuar quando o cansaço parecer maior que as suas forças. Que nunca falte um abraço dentro de casa, uma palavra de incentivo e a coragem de pedir perdão quando for necessário. E meu Deus, eu te peço também por aqueles que hoje sentem a ausência de um filho, por aqueles que enfrentam a saudade de uma criança que partiu e por todas as famílias que carregam no peito uma dor que poucas pessoas conseguem compreender. Abraça esses corações de uma maneira especial, que encontrem acolhimento, consolo e força para atravessar esse dia. Senhor, abençoa cada ouvinte da Clube FM, cada família da nossa região. Abençoa os nossos parceiros, patrocinadores, empresários, todos aqueles que caminham conosco. Que haja paz nos lares, saúde, trabalho, união e esperança para os dias que virão. Que também, meu pai, para você, meu amigo, que é católico, que Nossa Senhora Aparecida, padroeira do nosso Brasil, seja lembrada nesse dia de fé e devoção enquanto nós confiamos na tua bondade. Pedimos que o nosso país seja uma nação que respeite a vida, proteja as suas crianças e cuide dos mais vulneráveis. Pai amado, quando olharmos para uma criança sorrindo, que nos lembremos de agradecer. Quando ouvirmos uma criança chamando por ajuda, que tenhamos coragem de acolher. E quando tivermos a oportunidade de fazer a diferença na vida de alguém, que não deixemos para amanhã o bem que podemos fazer hoje. Senhor, que nunca falte amor no coração das nossas crianças, esperança no coração das nossas famílias e fé no coração de todos nós. Entregamos esse feriado em tuas mãos. Abençoa o nosso dia. Protege quem está viajando, guarda aqueles que estão trabalhando e permite que cada família tenha a oportunidade de viver momentos de paz e felicidade. Que a tua presença esteja em cada casa, que a tua luz ilumine os nossos caminhos e que o teu amor seja a maior herança que deixaremos para as próximas gerações. Nós te agradecemos por cada criança, por cada família e pela oportunidade de viver mais um dia. Em nome de Jesus, nosso Senhor e Salvador, nós oramos. Amém. Amém, meu amigo, minha amiga, meus amigos, minhas amigas, que Deus abençoe o seu feriado, proteja as suas crianças e cubra toda a sua família de amor e de paz. Feliz Dia das Crianças para todos! E nunca nos falte a capacidade de amar, de cuidar e de proteger os pequenos. E fique com a gente, porque a sua segunda-feira começa com alegria, com muita fé e com muita música. Está no ar o nosso Alô Clube, a sua companhia especial aqui na Clube FM. Pra gente começar bem demais, já que é Dia das Crianças, 8 horas e 15 minutos, César Menotti e Fabiano, vamos voltar ao passado pra começar bem demais. Lembram dessa aí, ó? Super fantástico e lindo balão azul. Tá na Clube, tá bom demais? Bom dia!

Começando bem demais, ei, coisa boa, hein? Super fantástico, lindo balão azul, César Menotti e Fabiano pra você aqui na número 1 do seu rádio, 8:18, só tá começando o nosso Alô Clube, bom dia! Bruninho e Davi, depois de você.

0: primeiro clássico desta manhã de segunda-feira. O primeiro clássico da segunda-feira é sempre com o rei Roberto Carlos. Detalhes, linda canção Matando Saudade. 8:37 é o nosso Alô Clube. Tem muito mais pra você.
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0: César e Paulinho, Eu Vacilei. Bom dia.
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Clube tá bom demais, a rádio que toca muito mais música pra você, eu duvido. Guilherme Benuto com Panda, 8h52, 8 minutos faltando para as 9 horas da manhã. Tô indo pro break, já volto, hein? Trazendo muito mais. Volto também com seu alô, com seu recado, a sua participação comigo aqui no 27 9 95 24 75 75.

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10: Tô de volta, bom dia, bom dia, bom dia, meu Brasilzão lindo, bom dia, meu povo amado querido, 9:04, segundona, feriadão, 12 de outubro, 2026, mas estamos por aqui, né? A Clube tá no ar pra você 24 horas por dia, sábado, domingo, feriado, estamos por aqui sempre pra levar muita alegria, emoção, muita música boa, entretenimento. Seu amigo MR por aqui, Matheus Rocha, de peito aberto e bem com a vida, em 103.9, 93.7, é você de qualquer parte do Brasil e do mundo. clubefm103.com.br. Momento especial do nosso programa de mandar aquele alô, aquele abraço, você participa com a gente, pega o telefone, grava sua mensagem, manda aí o seu áudio, 27 DDD 99524-7575. Anotou aí? 27 DDD 99524-7575. Começo aqui com a Penha Prado. Bom dia, Penha, minha amiga.
11: Bom dia, Matheus. É Penha Prado. Então, tô passando para te pedir uma música para minha netinha, Estela Prado. E ela é evangélica, né? Eu gostaria que você passasse aquele hino Te Amo Deus para ela. Beleza?
10: Beleza.
11: E que você tenha uma semana abençoada, Matheus. Quer dizer, todos nós.
10: Obrigado.
11: Você tenha uma semana abençoada e Nossa Senhora Aparecida pode te proteger você de todos os males. Amém?
10: Amém. Obrigado, minha amiga Penha Prado. Beijo no coração.

0: Conceição, todo mundo, Nova Barra, na sintonia aqui do nosso Alô Clube. Minha amiga Maria Madalena de Mantena, fala comigo, minha amiga.
1: Bom dia, Matheus.
0: Bom dia.
1: Maria Madalena do Barra Frei César, Mantena. Matheus, tô aqui te ouvindo. Chorei nas suas orações aí, que me deu muita lembrança da minha filha que Deus levou.
0: Uhum.
1: Minha criancinha, se estivesse aqui hoje, era mais uma pra mim comemorar, mas Deus quis assim. Tem 15 anos que ela partiu. Partiu com 19 anos. Meu bebê. E parabenizar minhas duas filhas que Deus deixou comigo. E meus netos. E todas as crianças. Meus 4 netos. E todas as crianças do nosso Brasil. E se você puder, você passa pra mim aquela música do Mato Grosso, Matia. Tentei te esquecer. Minha filha amava essa música, Matheus. Do que te ouvimos. Um abração.
0: Obrigado, minha amiga Maria Madalena. Deus abençoe a sua vida, tá bom? Sempre, minha amiga. Todos aí de Mantena. É, quem tá aqui comigo? José Luiz. Bom dia, meu amigo.
2: Fala, Matheus. Nós, hein? Firme no pé do ei. Comer uma bananinha cozinha de café, vai aí, ó. Passa pra mim o Goiânia e o Paranaense aí. A missão de vida aí. Para você, pra toda, aqui era da Canapé, hein? Valeu, Matheus. Um bom feriado pra você, hein? Valeu. Um abraço.
0: Um abraço, José Luiz. Abraço, meu irmão. Obrigado pelo carinho, pela audiência. Meu amigo Russo, Barra do Ariranha, galera de Mantena em peso com a gente. Bom dia, Russo.
3: Bom dia, Alô Clube com Matheus Rocha, aqui é o Russo da Barra do Ariranha. Eu queria ouvir uma música com Gilberto Gilmar, só mais uma vez, Matheus Rocha.
0: Deixa comigo, meu amigo, vou passar na sequência, tá bom, Russo? Bom dia, Matheus, tenha uma ótima semana abençoada, Kátia Ângela, Vila Farinheira, obrigado, Kátia. Oi, quem tá aqui comigo? Deixa eu ver aqui quem tá aqui. Cleudimar, bom dia, Cleudimar.
4: Roda uma música aí de Eduardo Costa pra nós aí, olha ela aí. Aparece pra todos os ouvintes e todos vocês aí da rádio.
0: Valeu, meu amigo, obrigado pela audiência. Alô, mocinha, bom dia pra você, mocinha, minha amiga, beijo no coração. Bom dia pro André, que tá ligado comigo, mandando um alô especial, tá lá em Águia Branca. Um abraço pra todo mundo aí de Águia Branca, na sintonia com a gente. Bom dia, MR, manda um alô pra mim aqui, ó, tô ligado no seu programa. O Felipe, tá ligado comigo, em São João do Manteninha, que bacana, um abraço pra você, todo mundo de São João do Manteninha, valeu. Alemão tá por aqui também, mandando um alô especial pra todo mundo de Água Doce do Norte. Bom dia, MR, manda música pra gente do Gustavo Lima, a galera de Água Doce do Norte tá sintonizada comigo, um abraço pra vocês. 9:09, tá chegando mais música pra você. Deixa eu ouvir o nome de novo aqui da netinha da Pinha Prado, deixa eu ver o nome dela de novo.
5: Pra te pedir uma música pra minha netinha Estela Prado.
0: Estela Prado, ô Estela Prado, na voz de Fernando Sorocaba. Bom dia!

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1: 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Tô de volta em 9:34, reta final do nosso Alô Clube, mais um clássico, trio Parada Dura e Marília Mendonça. Aceita que dói menos, bom dia!

0: pelo beat LP, Geninho, só barulho.
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0: Aô, Minas Gerais, fechando bem demais o nosso Alô Clube nessa manhã de feriadão. Diego e Arnaldo, Minas Gerais, quem te conhece, não esquece jamais. 9 minutos voltando para as 10 da manhã. Agradecendo a você pelo carinho, pela sua companhia, pela sua audiência, aos nossos parceiros. Deixa eu falar para você aqui um comunicado importante. 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Tô indo pro break, já eu volto com o Clube do Fã. Não saia daí.
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0: Bom dia, meu Brasilzão lindo. Bom dia, meu povo amado, querido. No ar, o nosso Clube do Fã especial dessa segunda-feira, feriadão, 12 de outubro de 2026. 10 horas e 4 minutos. MR por aqui, Matheus Rocha, continue te fazendo companhia até o meio-dia, hein? Daquele jeito de peito aberto e bem com a vida. 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Vem comigo!
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0: tá na Clube, tá bom demais. A rádio que toca muito mais música pra você. 10h14, Raíssa e a rodada Natália Calazans, perdoa-me. Excelente manhã, segundona de feriado aqui na número 1. Tem mais alô, tem mais abraços. Tem a sua participação aqui comigo no 27995247575. Ô, meu amigo garotinho, bom dia.
1: Bom dia, MR. Tudo bom, Matheus?
0: Bom demais.
1: Joia. Um dia abençoado, uma ótima segunda-feira, um bom feriado para todos os ouvintes e vocês da rádio, meu irmão. Toca para nós e hoje um Bruno Marrone, só pro meu prazer. Aqui nós estamos, com a graça de Deus, fazendo um trabalho aqui no Vargem Alegre. Tá eu, Raniel, Thiago, pessoal do Piauí, saindo de nós para realizar trabalho aqui no Espírito Santo, né?
0: Bacana.
1: Com todo respeito nesse dia de hoje, toca pra nós aí, MR. Quando você tiver um tempinho, meu irmão, se der tempo na programação, tá na Clube Matheus.
0: Tá bom demais. Bom demais. Valeu, garotinho. Um abraço pra você, toda a turma aí na sintonia. Bom trabalho pra vocês. Deus abençoe. Alô, Matheus. Manda um abraço pra gente aqui. Estamos sintonizados em Mantena. Galera de Mantena, tá todo mundo ligado com a gente. É o Michel. Um abraço pra você. Toda a turma de Mantena. Quem tá aqui comigo? Deixa eu pegar aqui. Mais uma parte. Alzenira, bom dia.
2: Paraná. Alzenira da Silva Rangel, da Vila Luciene. E que você tenha, né, um excelente dia.
0: Obrigado.
2: Repleto de sonhos realizados, felicidade, você e sua família. E que nós tenhamos um bom feriado. Sempre pedindo Deus força, buscando Deus saúde e proteção. E que nós tenhamos, né, tudo que nós sonhamos, que nossos sonhos sejam realizados.
0: Obrigado, Alzenira. Beijo no coração. Fala, meu amigo belga, bom dia.
3: Mas eu vou. Pode bater o Rocha.
0: Cara. Fala comigo.
3: Vou mandar o Lupo. Mas é melhor com o Rio Preto, né? Eu sou carinho do Rio Preto. O banheiro do Rio Preto. Isopuinho, você pinte essa. Seba do TAC. Seba Correia. E o José Leão, eu tô ligado na clube, né? Está na clube, tá demais. Boa tarde.
0: Valeu, belga! Minha amiga Andréia, fala, meu anjo, lá da Vila Santa Isabel, bom dia!
4: Oi, Matheus, tudo bem, meu querido?
0: Tudo ótimo.
4: Como você tá? Quanto tempo, né? Bom dia, é André aqui da Vila Santa Isabel. Ô, Matheus, tem como você tocar aquela música pra mim, Era Uma Vez, com a Kel Smith, fazendo favor? Aí, feliz dia das crianças, né? Pra
0: Obrigado.
4: Todas as crianças do nosso Brasil, de Barra de São Francisco, nosso bairro aqui em Vila São Isabel. E nós, devotos, né? Nossa Senhora Aparecida. É um dia muito especial pra gente. Então, fica aí o meu abraço, tá bom? E tudo de bom pra você. Um beijão. Fica com Deus.
0: Beijão pra você também, Andréia. Todo mundo aí da Vila Santa Isabel. Alô, alô, Nil. A Nilza tá por aqui também. Bom dia, minha amiga.
5: De São Francisco. Alô, Matheus. Aquele abraço carinhoso da Nilza do Grau. Feriadão pra nós, né, Matheus? Que Deus venha nos abençoar, né? Cada um dos nossos familiares, seus familiares também. Que o Senhor, Papai do Céu, sempre continua nos protegendo, né? Deixa a Nilza do Grau pedir uma música aí, ô Matheus, do... do Zé Ramalho. Eita, nós, hein? Zé Ramalho, vou oferecer pro meus motoristas da área de saúde de Barra de São Francisco, né? E pra Mantenópolis, pra Barra de São Francisco também. E pra todos que tá ligadaço na clube, claro, com certeza. Igual a Nilza do Grau tá. Tá na clube, tá bom demais. Obrigado, Matheus.
0: Valeu, minha amiga. Sempre alegre.

0: bom demais. Obrigado, Matheus.
1: Valeu, minha amiga. Sempre alegre pra frente. Beijo no coração, hein? Que alegria da Nilza do Grau. Vamos pra cima, Nilza. Beijo pra você, minha amiga. Minha amiga Gláucia tá por aqui também. Bom dia, Gláucia.
2: Bom dia, meu amigo MR. Oi, MR, ótima segunda-feira, ótimo feriado aí pra você. Se der na sua programação, se puder tocar, toca a música do Natanzinho aí pra mim, Sonho de Amor aí pra mim. Pensa no show bom ontem em Água Doce, hein? Top demais, tá na clube? Tá bom demais. Tchau, obrigado.
1: Valeu, Glaucio. Por falar em show, tá toda a cobertura lá no nosso Instagram, tá bom, gente? O arroba Clube FM 103, muitos vídeos, fotos, estão colocando lá o primeiro lote, segundo lote, vai ter foto demais também no nosso Instagram pra você que participou ontem lá no show do Natanzinho em Água Doce do Norte. Oi, quem tá aqui comigo? Bom dia.
3: Oi, Matheus, bom dia. Matheus, queria ouvir aquela

0: crianças. Isso é um feliz dia das crianças para ele.
1: Obrigado, é a Lica, isso? Beijo no coração, obrigado pelo carinho, pela companhia, pela participação. Ô, minha amiga Rose, bom dia.
2: Bom dia, meu amigo MR, bora, bora, segundo. Só alegria, uma ótima semana pra você e pra todos. Beijo, beijo, tô aqui ligadinha, toca só música top, toca aquela festa do Juninho.
1: Valeu, minha amiga Rose, beijo pra você, quem tá aqui comigo, bom dia, meu amigo Nadir Rodrigues, do bairro Colina. Oi, Nadir, bom dia pra você, todo mundo aí do bairro Colina, na sintonia aqui do nosso Clube do Fã. Daqui a pouco tem mais alô, mais abraços pra todo mundo que tá ligado com a gente. 10h20, daqui a pouco também tem o nosso quadro Palavra de Vida, você pede, claro, a Clube Toca.
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1: Gina e Geno, Nossa Senhora Aparecida, 10h20, bom

0: Eu sou a luz do mundo. Quem me segue não andará em trevas, mas terá a luz da vida.
1: Tu testificas de ti mesmo. O teu testemunho não é verdadeiro.
0: Ainda que eu testifico de mim mesmo, meu testemunho é verdadeiro. Porque sei de onde vim e para onde vou, mas vós não sabeis de onde venho, nem para onde vou. Vós julgais segundo a carne. Eu a ninguém julgo. E se na verdade julgo, meu juízo é verdadeiro, porque não sou eu só, mas eu e o Pai que me enviou. E na vossa lei está também escrito que o testemunho de dois homens é verdadeiro. Eu sou o que testifico de mim mesmo, e de mim testifica também o Pai que me enviou.
2: Onde está o teu Pai?
0: Não me conheceis a mim nem a meu Pai. Se vós me conhecesseis a mim, também conheceríeis a meu Pai. Eu retiro-me e buscar-me-eis, e morrereis no vosso pecado. Para onde vou, não podeis vós vir. Vós sois de baixo. Eu sou de cima. Vós sois deste mundo. Eu não sou deste mundo. Por isso vos disse que morrereis em vossos pecados. Porque se não credes que eu sou, morrereis em vossos pecados.
3: Quem és tu?
0: Isso mesmo que já desde o princípio vos disse. Muito tenho que dizer, julgar de vós, mas aquele que me enviou é verdadeiro. E o que dele tenho ouvido, isso falo ao mundo. Quando levantardes o Filho do Homem, então conhecereis quem eu sou, e que nada faço por mim mesmo. Mas isto falo como meu Pai me ensinou. Se vós permanecerdes na minha palavra, verdadeiramente sereis meus discípulos e conhecereis a verdade. E a verdade vos libertará.
1: Somos descendência de Abraão e nunca servimos a ninguém. Como dizes tu, sereis livres?
0: Bem sei que sois descendência de Abraão, contudo procurais matar-me porque minha palavra não entra em vós. Eu falo do que vi junto de meu pai e vós fazeis o que também vistes junto de vosso pai. Se fosseis filhos de Abraão, faríeis as obras de Abraão. Mas agora procurais matar-me, a mim, homem, que vos tem dito a verdade, que de Deus tenho ouvido. Por que não entendeis a minha linguagem? Por não poderdes ouvir a minha palavra. Vós tendes por pai ao diabo. Ele foi homicida desde o princípio e não se firmou na verdade, porque não há verdade nele. Mas porque vos digo a verdade, não me credes. Em verdade vos digo que se alguém guardar a minha palavra, nunca verá a morte.
1: És tu maior do que o nosso pai Abraão, que morreu?
0: Abraão, vosso pai, exultou por ver o meu dia, e viu e alegrou-se.
4: Ah, e viste Abraão?
0: Em verdade vos digo, que antes que Abraão existisse, eu sou.
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2: Tô de volta, 11:09. Bom dia, bom dia, bom dia pra você no feriadão especial aqui da sua rede Clube. Todo mundo ligado comigo. Segundona, 12 de outubro, feriado católico de Nossa Senhora Aparecida, padroeira do Brasil, Dia das Crianças. Um abraço pra criançada também sintonizada com a gente nessa manhã linda e quente, hein? De segunda-feira. MR por aqui, seu amigo Matheus Rocha, ao vivaço até o meio-dia. Te faço companhia de peito aberto, bem com a vida. Tá chegando Grupo Menos é Mais com o Natan, pela última vez.

0: presença do meu amigo Garotinho, a galera do Piauí, tá em Barra de São Francisco trabalhando. Vão ouvir agora o Bruno e Marrone, só pro meu prazer. Tá na Clube, tá bom demais? Bom dia!
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Clube tá bom demais. Zeneto e Cristiano, plano C1131. Tô indo pro break, já eu volto com a última sequência do Alô Clube, do nosso Clube do Fã. Não saia daí.

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0: Tô de volta, 11h40, reta final aqui do nosso Clube do Fã. Deixa eu mandar os últimos abraços aqui, ó, pra galera que tá participando com a gente nesse feriadão. Oi, bom dia.
1: Bom dia, Luciano Pereira Fernandes de Coporanga. Eu queria pedir a música Cora Relói da Matica. Feliz essa música também pra você também da rádio, Luciano Pereira Fernandes de Coporanga.
0: Valeu, Luciano Pereira Fernandes de Coporanga, tá na sintonia comigo. Um abraço pra você, toda a galera de Coporanga. Oi, bom dia.
2: Bom dia, Matheus Rocha. Aqui, meu nome é Maria da Graça. Cordeiro, mãe, passar pra uma. Aqui, passou um bem bonito na senhora Aparecida pra mim. Parece pra todos vocês da rádio, parece pra vocês, sua família, todos meus amigos. Fica com Deus. Abração pra você. Tchau. Obrigado.
0: Valeu, minha amiga Maria, um beijo no coração. Obrigado pela companhia. Quem tá aqui comigo? A Santinha. Bom dia, minha amiga.
3: Bom dia, Matheus. Como é que você tá, menino? Fala,
0: tudo com nós. Ótimo.
3: Segundou, hein?
0: Graças
3: segundou,
0: a Deus.
3: Bonito. Um bom dia, bom feriado pra você, meu amigo.
0: Pra você
3: Mateus.
0: Também.
3: Pra vocês tudo, né? Daí da rádio. Pra você, pro Adilson, pro Jumar. Aí, todo mundo, né? Aí, eu quero uma música com Teodoro Sampaio, Cabelo Molhado. Bom dia, fica com Deus, bom trabalho pra você, meu amigo Matheus.
0: Valeu, minha amiga Santinha, um beijo no coração, obrigado pelo carinho, muito obrigado pela participação. Tem mais aqui, cadê? O Elias, vai Elias, bom dia, meu amigo.
4: Matheus, manda uma música pra nós aqui, mano. Tô aqui no bar do Cueca, aqui no Monte Geni. Elias, alô? Manda uma música boa aí. Entendeu? Do Charles Silva.
0: Bar do Cueca em Monte Geni, abraço pra vocês, valeu Elias, abração aí pra galera que já tá tomando uma, eita, um abraço pra vocês, obrigado pela audiência, Bar do Cueca, abraço minha amiga Nayara Gomes, beijo no coração, lindona, obrigado pela audiência. Cadê quem tá aqui comigo? Bom dia, Mirielle, abraço pra você. Cadê José Martins? Bom dia, meu amigo.
5: Bom dia, meu amigo. Aqui é o José Martins, do Iguaia, da rodoviária. Bom dia, que Deus te abençoe, sua segunda-feira, você e sua família. Bom dia.

0: música, um hino aí pra nós, agradecendo a Deus pela semana que Deus está dando pra nós sobreviver e fortalecendo nós cada vez mais, abrindo as portas, nos guardando pra nós, livrando nós dos perigos, que Deus continue sempre abençoando nós. Faça um hino aí agradecendo a Deus por tudo que Deus está fazendo por nós em cima dessa terra, tá? Que Deus continue nos abençoando vocês, trabalhe onde você estiver e abençoando a família de vocês e as nossas famílias, entendeu? Então, que a oportunidade, vem em São Francisco, né? Vai ter um bocado de papo. Que Deus continue abençoando vocês aí, tá?
1: Valeu, meu amigo José Martins, obrigado pelo carinho, pela mensagem. Bom dia, MR, feliz das crianças pra todos nós. Nossa música bem linda aí, a Neinha, lá de Santa Luzia de Mantenópolis. Ô, Neinha! Beijo, lindona, obrigado pela audiência. Tá chegando aqui o nosso último clássico desta manhã. Quem pediu esse clássico aqui foi a, acho que foi a Santinha, é o Teodoro e Sampaio, Cabelo Molhado.
2: Matar a saudade, clássico da clube, aquela do fundo do baú.

0: Cabelo Molhado, Teodoro Sampaio, Santinha pediu. Essa é a galera do Bar do Cueca. Aumenta o volume, né, Elis? Monte Serita, todo mundo ligado com a gente. Chegando os aniversariantes do dia. Pra você soprando velhinhas nessa segunda-feira, 12 de outubro, no Dia das Crianças. Nilson Alves da Silva, parabéns. Ellen Alfredo, parabéns. Cristina Crete, Silvana Ferreira, Sônia Cabral, Enilde Martins, Alete Franciele, Daiane Rabelo. Parabéns também para Viviane Cipriano, também tá completando hoje mais um ano de vida. Tem mais aqui, deixa eu ver. Mais aniversariantes. Parabéns para Sônia Cabral, falei, né? Enilde Martins. Parabéns também para Brenda Silva. São os aniversariantes desta segunda-feira. E para você também, que eu não falei o nome, mas está completando mais um ano de vida. Deus abençoe sua vida hoje sempre. Saúde, felicidades e muitos anos de vida. Parabéns a todos aniversariantes do dia. E obrigado a você pelo carinho, pela sua companhia, pela sua audiência. Daqui a pouco, meio-dia em ponto, tem o horário eleitoral gratuito. Meio-dia e 20, Gilmazão chega, já tá por aqui nas dependências do nosso edifício. Alice, aqui do Grupo Faustino de Comunicação. Gilmazão vai comandar meio-dia e 20. O Clube Universitário, 16h, volta ele, Adilson Inhame Batista. E eu volto amanhã, se o nosso bom Deus permitir, a partir das 6h, apresentando o Jornal da Manhã. 6h na Rede Barra Gó, 6h30 aqui na Rede Clube e também na Rádio 13 de junho. Agradecendo a todo mundo aqui pela altíssima audiência, a galera que participou comigo, meu muito obrigado. A você também que não participou, mas tá aí do outro lado, né? Fazendo da nossa Rede Clube a rádio mais querida, mais ouvida em toda a região. Bom feriadão pra todo mundo. Uma ótima semana, abençoada por Deus. Um abraço marmanjada pra elas, lindas, maravilhosas. E eu deixo aqui um beijo no coração. Tá na clube? Tá bom demais. Esquece não, hein?
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0: Espírito Santo, no ar, a Rádio R15. Fique comigo, Bruna Lima, e com Ricardo Governador 15, porque o Espírito Santo precisa continuar no rumo certo. E ó, já estão me chamando lá de cima. Mas calma, gente. Tá tudo bem comigo. Quem tá chamando é o repórter Oliveira, direto do helicóptero ES15. Bom dia, Oliveira. Fala de onde?
1: Bom dia, Bruna. Tô aqui sobrevoando a Grande Vitória e conferindo as obras do governador Ricardo para melhorar a saúde dos capixabas. Olha, o Hospital Geral de Cariacica, que vai ser o maior hospital do Espírito Santo, tá entrando em fase final de construção, hein? 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E mais adiante eu vejo também o Hospital Dório Silva, na Serra, que ganhou um centro cirúrgico muito moderno e mais 60 leitos.
0: Que bacana, hein, Oliveira? É muito investimento para melhorar a saúde na Grande Vitória. E por falar em Vitória, como é que tá a obra da UPA da cidade? Tá vendo alguma coisa aí de cima?
1: UPA. Ô, Bruna, não tô vendo UPA nenhuma aqui em Vitória. Só tô vendo uma obra parada e parece que não tem ninguém trabalhando.
0: UPA, Lelê! Tá bom então, Oliveira. Bom retorno. Olha, pessoal, a Rádio R15 adverte. Muito cuidado com o que andam falando por aí nessa campanha. Tem muita conversa fiada, muita mentira circulando. E foi pra alertar os nossos ouvintes sobre isso que a gente criou o... Hoje vamos falar a verdade sobre a situação da Guarda Municipal de Vitória. Este ano, numa sessão solene em homenagem aos profissionais da segurança pública, o presidente do Sindagentes do Espírito Santo afirmou que em 2013, na gestão do prefeito Luciano Rezende, os agentes da Guarda Municipal de Vitória conquistaram um adicional de risco no valor de 30% do salário. Na gestão do prefeito, que abandonou a prefeitura para ser candidato, esse adicional foi simplesmente retirado dos vencimentos dos agentes municipais. Ainda de acordo com o presidente do Sindagentes, a Guarda Municipal de Vitória não tem um plano de carreira, trabalha com péssimas condições e muitos profissionais estão passando por sérios problemas de saúde mental. A corporação se sente desprestigiada, desvalorizada e doente. Essa é a verdade que não te contam, mas que você precisa ouvir. E agora é hora do recado do Ricardo. 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
2: 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Alô, Bruna. Alô, ouvintes da Rádio 15. 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
0: Boa, governador. 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Eu vou ficando por aqui e deixo vocês com essa linda canção da região dos imigrantes.

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0: ótima tarde pra você ligado aqui na Clube. Agora, 12:28. Hoje é segunda-feira, feriado, dia das crianças, dia de Nossa Senhora Aparecida. Seja bem-vindo, seja bem-vinda. Tá começando o nosso Clube Universitário Especial de Feriado nessa segunda-feira. Boa tarde pra você na sua casa, boa tarde pra você no seu trabalho. Parabéns pra você que faz aniversário nessa segunda-feira, dia 12 de outubro de 2026. Bom, já sabe que a partir de agora tá liberado pra você participar com a gente. Aqui você manda seu alô, deixa seu recado pelo WhatsApp da Clube. É o nosso contatinho que você já sabe, é o 27995247575. Manda sua música, dá o seu recado, fica à vontade nesta segunda-feira pra você que tá de boa. Tem gente trabalhando assim como eu. É, posto de gasolina, polícia militar, vigias, plantonistas, enfermeiros, médicos. Bom trabalho pra gente, bom feriado pra você. 12:29 aqui na Clube nessa tarde de segunda-feira. Tá começando o nosso Clube Universitário.
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0: A gente começa mais ou menos assim, trazendo a primeira.

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Bruno Rosa aqui na Clube Murilo Ruf, atriz e mais. Fred Fabrício, você não cuidou. Danilo e Davi, eu não sou terapia. Começamos muito bem o nosso Clube Universitário nesta. Essa segunda-feira, feriado, dia 12 de outubro. Vamos juntos até as 4 horas aqui na Clube. 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Meio-dia e 41 aqui na Clube. Deixa eu dar um recado aqui. Utilidade pública. Uma pessoa perdeu o celular ontem na festa de Água Doce, perdeu um iPhone 16 Pro Max. Atenção, hein? Atenção, você que encontrou um iPhone 16 Pro Max na festa de Água Doce ontem. Ele tem uma capinha roxa, tá bom? A pessoa paga a recompensa para quem devolver esse iPhone 16 Pro Max que foi perdido ontem na festa de Água Doce, tá bom? A pessoa precisa desse celular para trabalhar, tá bom? Ela precisa realmente, ter muitos contatos. E tá escrito na frente dele, Lia Pereira. Para você que encontrou esse iPhone 16 Pro Max ontem na festa de Água Doce, tem a capinha roxa.
a pessoa paga a recompensa, viu? A pessoa paga a recompensa. Então, se você encontrou, pode deixar aqui na Rádio Clube. Só você deixar aqui na Rádio Clube e aí a pessoa vai pagar uma recompensa para você que encontrou esse iPhone 16 Pro Max na festa de Água Doce. A pessoa precisa muito porque é um celular de trabalho, tá bom, gente? É um celular de trabalho. Então, nós fazemos um apelo para você que encontrou esse iPhone 16 ontem na festa de Água Doce, por favor, devolva. Tá escrito na frente dele, Lia Pereira, tá bom? Lia Pereira, e a pessoa paga a recompensa. Repito, iPhone 16 Pro Max, tá com a capinha roxa e tá escrito na frente Lia Pereira. Se você encontrou, pode deixar aqui na Rádio Clube e vai receber a sua recompensa, tá?

Via Pereira. Se você encontrou, pode deixar aqui na Rádio Clube e vai receber a sua recompensa, tá bom? Boa sorte para quem perdeu esse iPhone 16 ontem na festa de Água Doce. Agora 12:42 aqui na Clube.

12 minutos agora faltando para uma aqui na Clube Chicote de Luxo, Feinho, César e Paulinho e Leonardo. Corno não. É o nosso clube universitário especial de feriado, dia 12 de outubro. 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

0: Gleberson Lima, Leãozinho do Forró, Vestidinho Preto, Diego e Vitor Hugo, Moça pra Casar, Marcos e Belucci, Pena que Seja Namora, Kleber e Cauã, Mil Adjetivos, é o nosso clube universitário especial de feriado, dia 12 de outubro. Deixa eu mandar um abraço pra minha amiga Regi, tá lá na rua Gabriel Duarte, antiga Cadu de Sarai. Falou, Regi, aquele abraço, bom, tá trabalhando, né? Um abraço pra você, pro Gessé, pra Arley, pra toda a família. Abraço nosso amigo Léo também, toda a família ligadaça aqui na Clube 1 e 12, no nosso Clube Universitário. 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

0: Prestou atenção na letra dessa música? O bem que o amor faz. É isso que a gente precisa. Zé Vaqueiro e Léo Foguete aqui na Clube, qualidade de vida, Diego e Vitor Hugo, errado triplo, Jadson e Jadson com Gustavo Lima, noites frustradas. Noites frustradas. Fala certo aí, Gilmar. Me ajuda, me ajuda. 1h24 aqui na Clube. É o nosso clube universitário nesta segunda-feira diferente, feriado. Tem muita gente de boa agora, né? Tem muita gente que tá na piscina, tem muita gente que tá nas cachoeiras. Com esse calor que tá fazendo aí, se eu tivesse de folga, estaria numa piscina, numa cachoeira, enfim, naquele lugar fresquinho, né? Bacana. Onde quer que você esteja, muito obrigado pela companhia. Vamos juntos até as 16h aqui na Clube. 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

20 minutos agora faltando para as duas aqui na Clube, Nando Moreno, Rio Negro, Solimões, Chapeludo, Vitor Fernandes e Léo Magalhães, fotos e lembranças, é o nosso clube universitário, vamos juntos até as 4 horas da tarde. Olha, gente, é o seguinte, utilidade pública, ontem foi perdido na festa de Água Doce, uma pessoa perdeu um iPhone 16 Pro Max, ele tem a capa, capinha roxa, tava com a capinha roxa e na frente tá escrito Lia Pereira. Então, se você encontrou esse iPhone 16 Pro Max na festa de Água Doce ontem, tá escrito na frente dele Lia Pereira e tava com a capinha roxa. A pessoa paga a recompensa, viu? Se você devolver esse iPhone 16 Pro Max, a pessoa precisa dele para trabalhar. O celular de trabalho é dessa pessoa e perdeu esse iPhone 16 na festa de Água Doce ontem. Se você encontrou, devolva, vai ter recompensa, viu? Pode deixar aqui na Rádio Clube, pode entregar aqui na Rádio Clube que a pessoa vai recompensar, paga a recompensa para você, tá bom? Então, se alguém encontrou esse iPhone 16 Pro Max na festa de Água Doce ontem, ele tava com a capinha roxa e também tá escrito em frente Lia Pereira. Se alguém encontrou, pode deixar aqui na Rádio Clube e a pessoa vai pagar a recompensa. Boa sorte para quem perdeu esse iPhone 16 Pro Max na festa de Água Doce. 1h42 aqui na Clube, quem tá ligado com a gente, lá direto de Águia Branca. Manda um abraço pro meu amigo Ninho. Alô, Ninho, um abraço pra você. Ele manda música pra esposa Valdirene. Ele pediu aqui Natanzinho Lima. Natanzinho que se apresentou ontem em Água Doce. Show espetacular, viu? Um abraço pro meu amigo Bilu, grande Bilu, tempão que não vejo o Bilu, rapaz, tá lá em Águia Branca também, um abraço Bilu, abraço pro meu amigo Nin, pra esposa Valdirene, pra todos de Águia Branca, sintonizados aqui na Clube, boa tarde pra vocês, bom feriado, 1h42 aqui na Clube.

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Boa tarde pra você, bom feriado nessa segunda-feira. Grupo Menos é Mais e Natan pela última vez. Eric Land com Wesley Safadão, Vaqueira Sexy. E Natanzinho Lima voando baixo. Oi pro meu amigo Ni lá em Águia Branca. Um abraço pra todo mundo aí. 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Floricultura Rosa Linda, 6 minutos faltando para as 2 aqui na Clube.

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12h18 aqui na Clube Silvano Salles, 93 milhas, Fala Mansa, a origem de tudo, Gustavo Milton com Murilo Rolf, novo sozinho. É o nosso clube universitário, especial de feriado, segunda-feira, dia 12 de outubro. 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

Negre Solimões, aqui na Clube, do nosso Clube Universitário. Bate o pé, Jorge Mateus, Só Se For Sozinho, Natanzinho Lima, Até Quando? 2h45 agora. Vamos juntos até às 4. 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Em Barra de São Francisco, pertinho da feira, e no Bambé, ao lado do sinal, a loja exclusiva Ortobom. 2h47 aqui na Clube, vamos juntos até às 4. Daqui a pouquinho tem uma sequência bacana para você, viu?

0: 5 minutos agora faltando para as 3 aqui na Clube Silfarlen, Pablo Lamour, Pandel de Seguro e Pedro Benício com Zeneto e Cristiano, a última volta. É o nosso clube universitário até as 4 nesta segunda-feira de feriado, dia 12 de outubro. Israel e Rodolfo aqui na Clube.
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0: 3h26, aqui na Clube Jonas Esticado, vem Mimar, Marília Mendonça aí, saudade. Gabriel Diniz, hoje eu não tô valendo nada. Aviões do Forró Inquilina, Alemão do Forró Lingerie Vermelha e Marcos e Belute, pena que você já namora. 3h26 aqui na Clube. Se prepara porque tá chegando aí a nossa mensagem do dia.
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11: 3:35 aqui na Clube. Vamos agora trazer a nossa mensagem do dia.

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1: Hoje eu vi alguém chorando sem ter motivo. Também vi alguém sorrindo sem motivo ter. Então cheguei à conclusão de que tudo se resume em nada. Ou então tudo se resume no modo de ver. É isso. Uma mesma coisa vista por ângulos diferentes. Ou uma mesma situação sentida de maneiras diferentes. É fácil concluir que as pessoas que andam chorando pela vida fora são as pessoas de mente negativa, que vivem de mal com a vida, lamentando as nuvens negras de cada dia. É verdade que o sol não brilha sempre. Também há dias em que a chuva cai. É verdade que nem sempre é verão. O inverno também aparece para atrapalhar a pegada de praia. Mas sem a chuva não há vida. E é no inverno que a terra descansa, se recupera, se fortalece. Por que não pode o ser humano aprender com a natureza? Na verdade, os sábios aprendem. E como a natureza, crescem e vencem. Olha aqui, não são apenas palavras, não. Assim é a realidade. Quando se fala de vida, você só tem uma opção. É viver ou viver. Não tem outro jeito. Agora você pode escolher viver a passagem da vida ou passar pela vida sem viver. Você vai ter que viver a vida de qualquer maneira, rindo ou chorando. E olha, pode ter certeza, rindo é mais fácil. É verdade que existem mil motivos que nos fazem chorar, mas chorar também é viver. Você pode até dizer que eu estou filosofando, mas não é filosofia, não. É a pura realidade. Nem sempre o sorriso nos lábios é a demonstração de um coração feliz. O palhaço trabalha sorrindo e fazendo os outros rir, mas ninguém sabe das mágoas que lhe cobrem a alma. Por outro lado, você pode ter motivos para chorar, mas ter um coração pleno, cheio de vida e de amor para dar. E já que você acha que eu estou filosofando hoje, vou lhe dizer mais uma. É melhor viver chorando do que sorrir sem viver. Então, vamos fazer uma coisa? Colocar na cabeça que se existe motivo para chorar, não é preciso motivo para sorrir. Saia por aí a sorrir e esbanjar felicidade, porque você está vivendo. Você não tem opção, é viver ou viver. Então não passe pela vida sem viver. Viva a passagem da vida, faça a escolha certa. Você só tem uma, sorria, porque a vida existe. A vida existe para sorrir. É mais fácil assim.

Oscar, Léo Santana com Maiara e Maraíza aqui na Clube, Sueli Silva, depois da nossa mensagem do dia, a música Reacende a Chama. Já estou indo embora, grande abraço para todo mundo, se Deus quiser a gente se fala amanhã a partir do meio-dia com o nosso Clube Universitário. Feriadaça em segunda-feira, dia 12 de outubro, daqui a pouquinho tem a Dilson Batista apresentando o Batidão Sertanejo e se Deus quiser, estarei de volta aqui amanhã a partir do meio-dia com muita música bacana para você. Amanhã terá o Minuto do Esporte, informação do Notícia dos Famosos, as principais informações do Brasil e do mundo e muito mais. Aproveite o seu restinho de feriado, eu vou aproveitar também e a gente se encontra amanhã a partir do meio-dia aqui na Clube, ao vivo para Mantenda 93,7 e para a Barra de São Francisco 103.9. Grande abraço para todo mundo e até amanhã. Inter!

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gente, amiga, boa tarde pra vocês, estamos chegando, hein? Para mais um programa Batidão Sertanejo, Batidão Bruto no seu rádio.

0: amiga, boa tarde, boa tarde, boa tarde pra vocês. Estamos chegando, hein? Para mais um programa Batidão, Batidão Sertanejo, Batidão Bruto no seu rádio. Segunda-feira, dia 12, né, gente? 12 de outubro de 2026. Dia de Nossa Senhora Aparecida. Dia das Crianças. Estamos chegando para fazer companhia a partir de agora até as 19 horas, hein? E o melhor da música sertaneja no seu rádio. Claro, valendo a sua participação, nosso clube Zap 27 9 95 24 7575. 27 9 95 24 7575. Você participa comigo do nosso clube Zap, manda o seu alô, manda o seu recado e faz a festa no nosso Batidão Sertanejo.
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0: E o...
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dança. O vencedor canta três músicas, hein? Você decide. Canta ou dança?

0: aí, gente. No nosso canto dança com a sua participação a partir de agora, hein? Pra Barra de São Francisco, mantendo a Brasil Mundo. A você no aplicativo, no Brasil e no Mundo, sejam todos bem-vindos, hein? A moçada central de Melão Central, boa tarde. São João de Mantenir, Itabirinha, Vaz de Grande, Limeira, Divinas, Laranjeira, boa tarde. Meu povo de Nova Belém, Ataleia, Cuparaque, Galileia, São Félix de Minas, oi, oi, Mendes Pimentel, boa tarde. A moçada de Coporanga, Ponto Belo, Montanha, Água Doce do Norte, Vila Pavão, Vila Valério, Boa Esperança, Jaguaré, Pinheiro, boa tarde. Nova Venécia, São Mateus, São Gabriel da Palha, São Domingos do Norte, oi, Pancas, Águia Branca, Alto Rio Novo, Mantenópolis. Alô, Mantenópolis, boa tarde, hein? Boa tarde, meus compadres e minhas comadres, meus guerreiros e minhas guerreiras, boa tarde, meu povo lindo e abençoado. Vem comigo, vem pro batidão, a festa sertaneja no seu rádio, hein? E pode aumentar o volume, viu? Pode aumentar o volume, porque a partir de agora já sabe, né?
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0: O batidão mais gostoso do Brasil. E a cobra vai fumar de acordo, e o pau vai cair a folha, chicote estalando, tagageando, peia cantando, porque aqui você já sabe, né? Ah, meu filho, o sistema aqui é bruto demais da conta, meu filho. A carga é pesada e a porrada, bichão. A porrada certeira, rapaz. Aí que eu digo, aqui não pica pau. Aqui eu sei, verga o biquinho danado. Aqui não é minhoca, que é cimentado. Aqui, ó, ó. É, concreto, rapaz. Ô, meu filho, que o Baltor é uma história com força. Na máxima, na máxima. Na máxima. Assustarão, meu povo, é a turma do batidão que está chegando. E quando a turma do batidão chega junto, é só festa, meu filho. A preguiça e a tristeza, corte a voz, sai fora, sai vazado. Aí que eu digo, cai na água, capivara, vem bala em chumbo grosso.
3: Boa tarde, Luciano Pereira Fernandes, Coporanga, o clipe de Camusga, relógio da Matica. Se tiver que você passar lá pra mim, fez essa música também, você também da rádio, Luciano Pereira Fernandes, Coporanga.
0: Vai, Luciano, um abraço, Luciano, obrigado, tá, meu amigo? É o Luciano Pereira de Coporanga, ligado aqui na clube, continua o batidão, o sertanejo tá lá colado com nós, igual Cândida Roxa, hein? Oi!
4: Boa tarde, padre Wilson, Inhamo, tá desmanchando, né?
0: Desmanchando.
4: Ô, compadre Wilson, de folga essa semana, eu vou dar pra mim te escutar todos os dias, mandar áudio. Aqui, ó, todos os dois são muito bons. Mas meu voto vai pro Chico Rei Paraná. Se ele ganhar, passa pra mim um degrau na escada. Tá na clube? Tá bom demais.
0: É bom, é pouco, madre. Bom é pouco. E no canto ou dança?
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0: Comadre Glaucio, põe na frente. Ô, comadre, obrigado, viu, minha simpática? Tô sentindo falta das suas participações aqui logo cedo das madrugadas, hein? É de folga, né? É de férias. Canto ou dança?

0: do coração. Com o Bate Glaucio, põe na frente aqui o Chico Rei Paraná. E aí?
1: Nunca mais.
0: Canta ou dança? Canta ou dança? Ô, Daniel! Hoje é segunda-feira, Michão. Apesar do feriadão nacional, né? Dia de Nossa Senhora Aparecida, dia das crianças. Não, hoje eles não estão mais na presa, não tá? Será que tá?
2: Boa tarde, Adilson Batista, Daniel.
0: Ô, Daniel, tá bom?
2: Do Azul, Água Doce do Norte. Hoje, dando uma descansada, né? Porque depois de festa, depois de shows de El Grelo, Natanzinho, cansado. Eu e a Dona Maria, Dona Silvia. Estamos aqui descansando um pouco, mas já vamos pra cozinha já, matar uma galinha pra comer mais tarde.
0: Ah, ô, trem bom, né?
2: E, claro, ouvindo a clube, né? Não tem jeito.
0: E aí, ó.
2: Já descansa, já ouvindo a clube.
0: Coisa boa.
2: Obrigado por tudo aí, por tocar nossas músicas aí. E toca um amadão aí pra nós aí.
0: Amadão.
2: Aqui pra dar uma relaxada. Valeu. Ah, a clube tá bom demais.
0: Boa, povo, então, Daniel.
2: Eu que vim pra capital, olha, já fui a algumas festas aqui, mas com certeza, sem dúvida nenhuma, Água Doce do Norte, porque eu tô aqui namorando aqui na região, não. Superou todas.
0: É verdade. Essa festa de Água Doce foi muito top. Parabéns aí, a organização. Festa muito boa, realmente, né? Ontem, então, que eu tive, posso falar, com propriedade, tipo, pela festa, pela apresentação de ontem, né? Ontem foi espetacular, né? Natanzinho, esse cara é fenomenal, né, bicho? Que energia boa, né, bicho? É canto ou dança? Opa!
3: Adilson Batista, Maria Madalena, do bairro Frei César Mantena.
0: Maria Madalena!
3: Adilson, de novo, vou votar no Chico Rei Paraná, hein? Você pode tocar uma bem bonita aí. Não vou escolher, não, que cedo você já arrebentou, já tá uma música boa. Agora a menina escolheu uma outra boa aí também. Meu voto vai pra ele, pra cantar, hein?
0: 2-0. Maria Madalena, um abraço, lindona. Lá em Mantena tá todo mundo ligado, hein? Boa tarde, Adilson Batista. Barreirito, procissão. Meu voto vai pro Chico Rei pra dar. Tchau, obrigado. E Jansânia, uai, a mensagem hoje, a mensagem, texto. Oi, Jansânia, solta a voz, menina, solta a voz. Boa tarde, Jansânia. Obrigado, minha querida, pela sua participação, hein? Mas solta a voz, Jansânia. Opa!
4: Boa tarde, Adilson Batista. No canto e dança aí, eu voto para cantar Chico Rei e Paraná.
0: 3-0.
4: Bernardo Silva do Rio Grande da Una. Tenha uma boa tarde.
0: Valeu, Joel. Um abraço pra você, meu amigo. Obrigado, hein? Olha, 3-0 aqui pro Chico Rei Paraná, hein? 3-0, que é isso? Coitado do Renan Raim, pelo menos por enquanto. Vamos definir a parada hoje com 10 votos, hein? Hoje, segundona, feriado, não tem sessão, né? O pau vai ganhar folha de acordo daqui pra lá. Ô, Kika!
5: Boa tarde, Adilson. Quem fala aqui é nós, é o Kinko. A música boa pra nós é a Mala Amarela.
0: Mala Amarela.
5: Fresco pra todo mundo que tá sentado na pena no trem. Na parte da tarde. Desde pro Cristiano, pro Vanessa, pro Eduardinho, pro Baiano Pescador. O Cristiano na Fazenda Camon. O Renatinho. O menino da Tapiruna. O Wanda Tapiruna, pro Seba do Tati. Pra todo mundo que tá sentado na peia. Na parte da tarde. Valeu, Adilson. Um abraço.
0: Valeu, Kinga! Ô, Kinga, vamos combinar o seguinte. Vai lá, Kinga. Mas taca a peça sem dó, beleza? Combinado? Taca a peça sem dó, Kinga. É coisa de ver pé cantando, eu acho bonito, eu acho bonito. Oi!
6: Boa tarde, batidão sertanejo com Adilson Batista, aqui é o russo da Barra do Ariranha. Eu queria ouvir uma música com Zezé de Camargo e Luciano, Amores que Vem e que Passa. Adilson Batista, o fenômeno da rádio.
0: Russo, um abração, Russo, Russo, você que é fenomenal, Russo. E nem é só eu que tô dizendo, não, Russo, todo mundo acha você fenomenal, hein?
6: Vou votar no Chico Rei Paraná.
0: Rapaz, amplia 4-0, hein? 4-0, coitado do Renan Raim, pelo menos por enquanto tá apanhando aqui igual leitão na horta. Igual cachorro, comida de ovo quando é pego no flagrante, sai cachorro. Mais um áudio que não bateu a música na conversa. Nossa, já choveu o áudio aqui, Zé, tá doido? Que é isso, meu filho? Oi! Ô, Oba!
7: Boa tarde, meu amigo Adilson Batista. Tudo bem com você? Maria Silva de Vale Colina.
0: Tudo bem, simpática?
7: Eu vou para Chico Rei Paraná.
0: 5-0.
7: Alô. Meu esposo Léo.
0: Ele é
7: Minha filha Luana Sucarna, de Arrumar.
0: Ele é
7: Matheus, meu filho Coronel.
0: Coronel.
7: Pra todo mundo da Cruz. Tá na Cruz, tá bom demais.
0: Tá bom demais, não tá? Obrigado, Maria Madalena. Ela é inspiração da Lei Maria da Penha. Cuidado, mal acabado. Cuidado! Maria da Penha tem pra proteger as lindas e maravilhosas. Oi!
2: Meu voto é pra Renan e Raí, com certeza.
0: É Renan e Raí, o Daniel coloca o Renan e Raí na briga, hein? Renan e Raí agora tem um. Chico Rebrenato tá na frente com 5. Muita água pra rolar aqui, hein? Agora vamos combinar o seguinte, vamos. Pode aumentar o volume aí. Aumentou? Não, tá pouco. Pode aumentar mais. Aumenta mais um pouco aí. Agora dá um sorriso pra nós. E fala assim, ó. Ô, trem gostoso! E o batidão sertanejo, o batidão bruto do jeito que a moçada gosta está.
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0: Entrando no ar. Eu atendo o meu grande amigo. O batidão já começou faz tempo, aliás, né? Eu atendo o meu amigo Daniel lá em Santa Luzia do Azul. Amado Batista, anjo bom.

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0: É de volta com o Batidão, boa tarde.
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0: O Zezé de Camargo Luciano. Amores que vêm e que passam. Eu atendo o Russo da Barra do Iranha. Alô, galera do Boteco. Meus amigos taxistas, boa tarde. Boa tarde.

0: Diogo. A moça é pra casar, viu?
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0: Ele não é 100% não, mas estão dizendo que é o melhorzinho que tá tendo, hein? 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
0: Aí é o Renan e Raí.
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0: Nossa, que música apaixonada, hein?

0: E aí, você?
1: Não precisa.
0: E você?
1: Ser atriz, essa mano.
0: Você vai de Chico Rebranal, Renan e Raim. 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Opa!
2: José Francisco, boa tarde. Tem pessoal passando na Fazenda São Francisco aí.
0: A Fazenda São Francisco, isso é o Barbosa, do táxi. Será que o Barbosa tá descansando hoje? Tá, ou tá de plantão, hein? Abração para todos os meus amigos taxistas. Taxista não para não, né? É ligado 220, ligado sempre na clube também. Ô, Malacabado, ô, Cor de Cuica.
3: Ô, malfeito, couro de cuica. Muito mal acabado. Taca pra nós aí. Irmãs Freitas, Borboleta. Ok?
0: Ok.
3: E vai pra todos que tiver na escuta e gostar da música. Tchau, obrigado. Se eu for ouvido, meu pai, muito obrigado.
0: Valeu, Cor de Cuica. Graças a você, Malacabado.
3: Ainda pode ver, é sempre aproximado do Barro Preto.
0: Valeu, Malacabado. Agora na clube são 16h51, hein? 4h51, se você preferir. No Batidão Sertanejo, o programa que une o povão. Hoje, feriadão, dia 12 de outubro de 2026, feriadão nacional, dia de Nossa Senhora Aparecida, dia das crianças. Aos devotos de Nossa Senhora Aparecida, que não é pouca gente não, né? Não é pouca gente não, né? Aos devotos de Nossa Senhora Aparecida, o nosso abraço, o nosso respeito, a padroeira do Brasil, né? A todas as crianças do Brasil e do mundo, né? Que Deus guarde e proteja, que Deus conceda sabedoria, muitas bênçãos às nossas crianças, né? Que possa ter sabedoria, saúde, né? Vida longa para as nossas crianças. Viva as nossas crianças, né? Os nossos filhos, os nossos netos, sobrinhos, todas as crianças, né? Elas que são puras de coração. Canto a dança! É, meu filho, lastrou com a bagra africana, este batidão sertanejo, hein? Ninguém segura e ninguém dá jeito, meu povo. Opa!
4: Jesus Batista, quer dar o leite, meu voto vai pro Chico Rei do Paraná. Se ele vencer, toca aquela música mais um degrau na escada.
0: Degrau na escada? Olha, Chico Rei do Paraná amplia, hein? Chico Rei do Paraná agora tem 6. Renan e Raí, por enquanto só tem 1. Lá no Rio do Campo, na Cachoeira do Zé Pão, tá todo mundo ligado, hein? Alô, meu amigo Zé Pão, um abraço. Minha amiga Lourdes, boa tarde. Abraço pra todo mundo aí, viu? Dona Cecília, seu Dilão, a Sheila, família Machiori, Xereda, Estefanô, meus amigos aí no Magazine do Campo também, tá ligado com a gente. Opa.
5: Também tô chegando. Mandar o Dr. Caizinho, meu filho, né? O Russo, o Zé meu filho, e os meninos, a Tarinha, a Teixeira, o Bairro Preto. Passa a música aí da do Chapelo, tudo tá ouvindo a clube, Estela Clube tá bom demais.
0: Tá bom demais, Belga, valeu, Belga. Abração pra você, menino. O Belga tá ligado comigo lá na... Aonde mesmo? O Belga mora no Nova Barra, né? Oi. Oi. Oi.
6: Opa. Boa tarde, meu amigo.
0: Ah.
6: Manda uma música pro Leito Cão aí. Sempre pra todo mundo da rádio, todo mundo de baixo, São Francisco, todo mundo de Campo Louco.
0: Ah.
6: Sempre pra Rosa também, que tá lá na linha meia. Sempre também pro Valdeir aí. O homem da cachaça boa.
0: Ah.
6: E pra todo mundo da linha meia.
7: Cuidado!
6: Um abraço apertado e bem encarracado.
0: Esmeralda.
6: É. Churrasco de paixão. Imagina,
0: Esmeralda.
6: Oi, Esmeralda. Não quero mandar de lado, graças.
0: Oi, Esmeralda, não sei quando de lá, Esmeralda. Ô, Lei do Cão, um abraço pra você, Lei. Minha grande amiga Laura de Dete, mas também tá ligado. Oi, Esmeralda. A penha do churrasquinho com o Madre Vanilda, tá ligado? Deli Barbosa, coraçãozinho de batata doce. Oi!
7: Boa tarde, Adil. Seu Guinaldo de Boa Esperança, Adil.
0: Ô, Guinaldo, tá bom?
7: Tudo bom com você, Adil?
0: Tudo tranquilo, tudo normal, hein?
7: Espero que você tá bom demais também, hein?
0: Só benção, hein?
7: Ó, Adil, olha aquela música ali de Cristiano Neto pra mim. É, cicatriz.
0: Certo.
7: Se puder, desde já eu agradeço. E tudo beleza pra você. Bom trabalho pra você.
0: Obrigado, então, meu amigo.
7: Junte e misturar. Colado igual o Cândido Arrua.
0: Cândido Arrua.
7: Tá bom demais, gente. Um abraço.
0: Valeu, Guinaldo. Obrigado, meu amigo. Meus amigos de Boa Esperança na sintonia, hein? Meus amigos aí de Pinheiro, também Jaguaré. Abraço a todos aí, curtindo o Batidão em Nova Venécia. Vila Pavão, Vila Valério. Alô, meu povo, também na sintonia. E Ecoporanga, Ponto Belo, Montanha. De ponta a ponta, bichão. Mas é da Barra na Cabeceira, até virar pra lá. Ó, só dá Clube Batidão. Como é que pode, rapaz? Oi.
7: Eu já tinha partido já. Ele...
0: Como é que é? Oi, Liz.
7: Adios, boa tarde.
0: Boa tarde, Liz. Deixa
7: eu te falar. Eu falei com você cedo, mas graças a Deus, Deus mandou meus irmãos lá. Chegou lá, ele já tinha partido já. Ele não aguentou, não. Aí, na hora que chegar aqui, que falou o horário do... do enterro dele, aí eu vou mandar você fazer um anúncio pra mim, tá? Alô, meu filho? Tô aguardando aí.
0: Valeu, Elias. Meus sentimentos, que Deus guarde com força a todos os familiares. É... já já eu vou estar passando aqui essa informação com mais precisão, para que os nossos ouvintes tenham conhecimento aí do que o Elias está falando. É... a perca de um ente querido, né? A gente vai estar divulgando aqui a seguir. Agora na Clube são 16:57. Ele mandou um áudio cedo. Cadê? Já tá aqui. Deixa eu ver aqui o áudio que ele mandou pela manhã. Deixa eu seguir.
7: Bom dia, Deus. É, disse meu paizinho, pegou fogo na casa dele, queimou e quase tudo. 90% do corpo dele foi queimado. Tá internado, tá no CTI lá no Hospital dos Queimados em Vitória, tadinho. Eu ajudei a botar aí no SAMU, mas só Deus. Eu espero que Deus, nosso Santo Precido, que ilumine o caminho dele, que ele aguenta passar por essa. Eu liguei pro meu sobrinho lá onde, meu sobrinho foi lá, eu tô tudo no aparelho. 96 anos, tadinho. Aí, morar pra aquele... se Deus quiser, ele volta de novo.
0: Pronto. Aí o Elias aí falando, infelizmente, né, dessa tragédia, né? Dessa fatalidade, onde a casa do papai dele pegou fogo, né? Infelizmente, o pai dele foi vítima desse incêndio e acabou não resistindo, né? E perdeu a sua vida, infelizmente, em decorrência desse incêndio no qual ele foi atingido. Que Deus esteja confortando aí nosso amigo Elias e todos os familiares nesse momento de profunda dor. Que Deus esteja confortando. Tá, Elias? Deus Deus é soberano e a gente sabe o agir de Deus. Infelizmente, um momento difícil, né? Principalmente quando se trata de uma tragédia dessa. Realmente, só de imaginar, a gente sabe o quanto é dolorido, sofrido uma perca numa situação como essa. 16:59 aqui na Clube. Eu atendo meu amigo Deusânia. Boa tarde, Deusânia.

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1: Assim o tostão, e agora meu irmão,
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0: Bom demais o batidão, hein? São 17 horas e 15 minutos na Clube. Boa tarde.
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0: Ele deu um show em Antena ontem, hein? Em Água Doce, né? Ele deu um show em Água Doce ontem. E que show, hein?

0: mais gostoso do Brasil aqui na Clube FM, moçada. Tá todo mundo ligado, hein?
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0: O batidão bruto não é 100% não, mas estão dizendo que é o melhorzinho que tá tendo. Olha o Danecão.
3: Jorge Batista, pediu uma música em nome do Eduardo Costa. E ofereci pra essa galera aí, sentando a teia. Não dão que morre na presa. Refresca na garganta.
0: Danecão lubrificado devagar, né? Meu amigo Teleco. Alô, Teleco, um abraço seu, parceiro. Alô, Edson Coelho, alô, Juarez Fagundes, alô, Josão. Abraço pra vocês, muito obrigado. E aqui quem é que tá? Ô, muito ruim.
4: Ô, muito ruim. Manda uma moda aí pro Tico aqui no colo deitar, que ele tá sofrendo aqui com essas mudas aí.
0: Ô, Tico, abraço você, meu povo do colo deitar. Muito obrigado a todos do Itaí na sintonia, hein? E o Canto Dança hoje tá assim, ó. Canto Dança.

0: Chico Rei, Paraná, moçada. Tem 6 votos, hein? Do outro lado tem Renan e Raí. Renan e Raí tem. Tem 1. E aí? E o Seba, tá ligado? Ah, o Seba não para, né?
1: Meu amigo Adilson Batista, o Seba, passa uma música pra nós aí com o Dudu e Dalvan. Aquela música Mulher Maravilha.
0: Bora, boi.
1: Manda pra todos os ouvintes da clube aí, né? Tá na clube, tá bom demais, né? Aqui é o Seba, aqui não dorme não, né?
0: Para não. É 24 horas. Alô, Seba, um abração aí. Fala aí, ligado 24 horas, um abração aí para o meu grande amigo Gessi, também ligado aqui na clube. Alô, Gessi, um abraço. É 24 horas ligado também, é o Coringa. Alô, Coringa. Você é Coringa de folga hoje? Ali não para não, hein? Opa!
2: Boa tarde, Bruto. É o Bruto. Coisa mais. Manda uma musiquinha pra nós aí, é um country com Jack Malone, o amigo da onça. E tchau, obrigado.
0: É, rapaz.
2: Eu tô esperando, hein?
0: Valeu, mais a mais. Um abraço, garoto. Meu povo do Corpo do Limão, também ligado aqui na clube, hein? Mas quem tá comigo aqui? Deixa o povo falar, Adilson. Oi!
3: Meu amigo Adilson Batista, boa tarde.
0: É, Manel.
3: Passa pra nós aí. Viajante, a viúva. Passa pra vocês da rádio, pra todo mundo. Pastor, só vindo nós, tá bom? Tá na curva, tá bom demais.
0: É, Manelzinho, tá bom demais, meu amigo. Obrigado, Manel. Coladinho, como é com a Cândida Roxa, hein? Ô, Penha.
4: Boa tarde, meu Tonhame.
0: É, adivinha.
4: Bom, tá. Chute. Quente, né? É. Aqui, mandou uma música lá pro Sou de Lom lá, dona Cecília, né?
0: Cecília.
4: E pra Silene, pro Beto, o cunhado. E eu tô aqui na casa do meu sogadão. E pra Maria, mas o Adão, estamos aqui na casa deles. É, eu estive lá no Sou de Lom ontem, a dona esposa dele me atendeu, foi muito bem comigo. Aí, se você puder, manda uma música. Passa, é Casa de Caboclo.
0: Casa de Caboclo, valeu, Penha. Abração, você pensa, churrasquinho, abração. Alô, Adão. Alô, Jubá, mal acabado. Dona Cecília, senhor de Lom. Ô, Penha, que casal, nota mil, né? Dona Cecília, senhor de Lom, a Sheila. Abração a todo mundo no Rio do Campo, hein? Lá na Cachoeira do Zé Bom, tá todo mundo ligado também. Meus amigos do Magazine do Campo, tá na sintonia. Oi.
5: Boa, Deus, boa tarde.
0: Ei, comadre.
5: Aqui, aonde que foi essa tragédia? Essa casa que pegou fogo, que matou o homem? Que o homem queimou e morreu. Da onde que é essa casa que pegou fogo? É da Água Doce?
0: Ô, comadre, sim, comadre. Foi em Água Doce, tá? É, em Água Doce do Norte. É, de fato, uma fatalidade, né? Agora da clube são 17 horas e 26 minutos aqui no nosso batidão. Ô, Josão.
6: Boa tarde, meu amigo Os Batistas. Como é que estão em ano?
0: Adivinha.
6: Uma moda boa aí. Gine, Gine, Nossa Senhora Aparecida, ofereço pra você, todos os locutores, todos os compadres, todos os comadres, toda a vaquerada tá colada no Cano da Rocha, todos meus amigos, todos ouvindo a clube, quem gosta da moda. Cai na capivara, vem bala, tchau, obrigado.
0: Chumbo grosso, capivara, chumbo grosso. Alô, Josão, um abraço, meu amigo. Alô, comadre Vanilda, tá no Corpo da Penha, ligado comigo, hein? Aliás, um abraço a todos do Corpo da Penha na sintonia.
7: Olá, Batista, que é o Edmilson Ponte Alto, quero ouvir hoje uma música do Amado Batista, Folha Seca, mandar pra toda a família do Medeiros. Falou, tchau, obrigado.
0: Olha, Edmilson, abraço, hoje é aniversário, Edmilson, né? Edmilson, parabéns pra você, tá, meu amigo? Deus te abençoe, tá, campeão? Muitos anos de vida pra você, muita saúde, muita paz, muita luz no seu coração. A paz do Senhor esteja te abençoando, te protegendo, te livrando de todos os males. Bom, Edmilson, abraço, campeão, Deus te abençoe, guerreiro. Alô, Rosa Mônica, boa tarde, Rosa, potência. O Sidney Pereira também tá ligado. Alô, Sidney Pereira. Cadê ele, hein? Ô, Sidney. Oi.
8: Alô, Adilson Batista. Boa tarde.
0: Tarde.
8: Sidney Pereira de Mantena.
0: Tá bom, Sidney.
8: Eu fiz uma música Eduardo Costa, Anjo Protetor. Tô aqui, né? Segundona. Na espera de acabar esse feriado aí pra trabalhar amanhã, né?
0: Aí, vou trabalhar, hein? O homem é bruto, vamos gosta de trabalhar. Valeu, Sidney Pereira, obrigado, meu amigo. Tamo junto, coladinho com o Cândido Garrucho. Alô, meu povo de Montana. A moçada despedindo o pico.

0: Bruto, vamos trabalhar. Valeu, Sidney Pereira, obrigado, meu amigo. Tamo junto, coladinho com a Cândida Garrucha. Ô, meu povo de Monteira. A moçada despedindo o Pico. O Pico tá de folga hoje, é? Abraço a todos despedindo o Pico. Meu grande amigo Coré, também ligado com a gente. Meu amigo Thiago. Alô, Thiagão, tamo junto, meu parceiro. O Thiago tá presente. Quem é que tá aqui? Oi. Opa!
1: É, adeus, boa tarde, é Penha de Vitória. É, eu queria pedir aquela música Chapeludo. Aí eu agradeço pra Vanessa, pra São Francisco, a Glaucia, o Gilmar e o Venice, mas aqui em Vitória, tá?
0: Valeu, Penha, tá lá em Vitória ligado com a gente, né? Essa cúpula astrou de ponta a ponta nesse mundão do meu Deus, que ninguém segura e ninguém dá jeito, meu povo.
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0: Cadê o Eduardo Costa e o Anjo Protetor? Mandar pro Telecom, pedir o Eduardo Costa e também pro meu amigo. Foi o Sidney. Alô, Edmilson, parabéns, meu amigo, Deus te abençoe. Tá na Clube, tá bom demais.

Ah, peraí, cadê a borboleta? Vamos botar a borboleta aqui no início aqui, pai? Não, tá bagunçado, mas tem gerência. Calma aí. Tá chegando aqui as irmãs Freitas. Quem pediu aqui a borboleta foi o meu grande amigo. Ah, cadê? Tá ligadão comigo? O Cor de Cuica, né? Ô, Cor de Cuica. Ah, se eu não tocar a borboleta tudo, vou arrumar confusão aqui com o Cor de Cuica, né, bicho? As irmãs Freitas aqui no Batidão Sertaneja, borboleta 17:32 da Globo, hein? Bambu do gemendo, chicote da estrela, antaca, chiando de ponta a ponta, todo mundo ligado, hein?

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1: Que me diante eu vou, meu amigo Barbosa do táxi. Alô, Barbosa! Aumenta o volume. João Paulo Daniel, Fazenda São Francisco. 17:46 do Batidão.

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2: Tá na Clube. Tá bom demais. Alô, Márcio Bar. Um abração, hein? Meu amigo Zé Preto do Golfo Não Fundo. Alô, Sérgio. Rosira, um abração pra vocês, hein? Os meus amigos da padaria Sabor de Minas também ligado com a gente, hein? Alô, Vedir.

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0: Moda Dura. Eu tô de um alerinho com cor de cuica. É esse mesmo, cor de cuica. Esse é o amigo da onça. Amigo da onça, cuidado, hein, bicho. Cuidado que eles estão por aí. Eles fingem, eles se passam por ser gente boa. Eles se passam por gente de confiança. Mas é furazói. É amigo da onça. Ai, ai, ai.
1: Amigo, se não se alimentar, não vai aguentar o tranco no forró.
0: É verdade, malagabado.
1: Do jeito que você faz.
0: Só a cachaça não leva ninguém no lugar nenhum, não, bicho. Você vive mergulhado na cachaça, igual cobra de laboratório. Não sai da pinga, malagabado.
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2: Porção de nada.
0: Ô, derrota, hein?
2: Tenta,
0: é o batidão, meu povo. 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
1: Amigo.
0: 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A Dilson foi encontrada a placa de uma moto, está aqui no gabinete do telefone do ponto de táxi. Amigo. Olha, atenção, foi encontrada uma placa de uma motocicleta, ela se encontra aí. Lá no gabinete do ponto de táxi, né? Procura separar os taxistas lá, tá bom? A placa de uma moto. SHI final 22. SHI final 22 é o final da placa aí que foi encontrada a placa de uma motocicleta.
1: Amigo, dinheiro.
0: Chama na bota. 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
3: Boa, Adilson, boa tarde.
0: Oi, Dona Maria.
3: Eu tô aqui ouvindo seu programa, né?
0: Obrigado, Dona Maria.
3: Esse pedido aí, então, a gente vai orar, não conhece a pessoa, né? Mas Deus conhece, né? Deus vai confortar cada uma família, porque não é fácil, né? Perder uma pessoa nesse estado, nesse gesto tão difícil. Mas diz pra ele que Deus é maior, Deus tá no controle da nossa vida. Deus vai confortar os corações de cada um, tá bom? Eu mesmo tô aqui ouvindo, me doeu muito. Mas eu vou pedir a Deus para essa pessoa, eu não conheço, mas Deus conhece, né?
0: Só Deus, né?
3: Deus sabe o que aconteceu, tá bom?
0: Só Deus.
3: Então tá, fique com Deus, um abraço, eu tô aqui ouvindo seu programa. Isso é muito difícil, mas para Deus... Deus é consolador, né?
0: Amém.
3: Então tá,
0: amém.
3: Com Deus, um abração.
0: É, pra você que tá ouvindo agora, né? O meu amigo Elias mandou mensagem hoje pela manhã, pedindo oração pelo papai dele, né? Que havia sido vítima de um incêndio, no qual um incêndio, a casa dele, né? Pegou fogo e ele infelizmente foi vítima desse incêndio. Ele teve parte do corpo queimado, tomado pelas chamas, né? E foi socorrido, só que infelizmente ele não resistiu e veio falecer. E o meu amigo Elias, lá de Água Doce do Norte, né? Mandou mensagem agora há pouco dizendo que ele estará nos informando aí o horário do sepultamento, o horário do velório, né? E de fato é uma morte. A morte sempre ela traz trauma, sempre traz dor, né? Profunda. E quando se trata de uma situação como essa, né? A gente pode imaginar, né? O sofrimento, a luta, né? O pavor que a pessoa passa e a gente aqui sente na pele, né? Só de pensar você imagina a luta. Mas Deus é soberano, como disse a Dona Maria, estará com certeza confortando o Elias e todos os familiares nesse momento de profunda dor e cabe a nós agora unir forças, né? Para ajudar a família, né? E aqueles que ficaram, restituir aquilo que perdeu, né? E já que a vida é impossível, mas ele com certeza estará no conforto do colo, dos braços do pai e recebendo, né, do Senhor Jesus todo o carinho e afeto nesse momento. Agora são 18h02 aqui na Clube, eu volto já. Daqui a pouco eu vou trazer aqui, né, a reta final aqui do nosso Canta ou Dança.

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0: música e vem com a gente.
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1: Alguém fazendo churrasquinho hoje? Ah, certamente rolou, hein? Rolou. Gine, gine, o churrasco de paixão. 18:12, eu atendo o Lei do Cão. O homem da cobra e a cachaça. Cachaça e a cobra.

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0: 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E agora? Vamos definir aqui o quanto dança. Olha, Chico Rebranato tem 7, hein? Renan e Raí tem 1 só por enquanto, né? Boa tarde, Edilson. Vamos de Chico Rei Paraná. Se vencer, toca aí Alma Transparente. É o Rafael. Valeu, Rafael. Um abraço. 8 pro Chico Rei Paraná, hein? Renan e Raí, por enquanto, só tem 1. Ainda acredita na vitória? O nosso Clube Zap é o 27, hein? O 9-95-24-7575. 27-9-95-24-7575. Alô, mais a mais. Ah, foi mais a mais que pediu aqui o amigo da onça, né? Tá ligadão lá no Córrego do Limão, hein? O Eliseu, tá ligado? O Eliseu Coimbra, ô, muito ruim. Abraço, hein? Ô, Bielga. Oi. Falou nada, hein, Bielga? Boa tarde, Adilson Batista e Inhame. Como é que tá? Tá enxutinho, tá desmanchando de bom aí. Adilson, vamos de Chico Rei Paraná. Se vencer, toca aí pra nós. Canarinho Prisioneiro. Tá na guta, tá bom demais. Bom é pouco, hein, Paulo? Valeu, Paulão. Ele vai de Chico Rei Paraná, que chega aqui agora 9 votos, hein?
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0: 18:20 no batidão, hein? 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Aí o Renan e Raí tá perdendo, hein? Tá apanhando aqui igual cachorro, comida de ovo quando é pego no flagra. Sai, cachorro. 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Acaba não, mundão! Boa tarde, Adilson! Aqui é o Zé Carlos, McDonhame. É um chutinho, Zé Carlos, tá desmanchando. Adilson, vamos de Chico.

0: Miami. Enche o tinta, cara, tá desmanchando. Adilson, vamos de Chico Rei pra lá. Se vencer, toca essa do fundo musical. Você não sabe amar, né? Ô, Madon do Ida, hein, Zé Carlos? Tração pra você, menino. Lá na colina tá todo mundo ligado, hein? Nova Barra, Bambé, Cruzeiro. Alô, Mandena, aquele abraço. Ô, Pico, como é que ganhamos aí? Meu amigo Tiagão também tá ligado, hein? Abração pra Rosa, tá atacando a peça aí, dó. Alô, meus amigos do Campo Novo. Morada Feliz, loteamento do Guiguito. Nossa Senhora da Penha. Alô, meu povo aqui do Justinópolis e Carabina. Bairro Irmãos Fernandes, Vila Luciene, Vila Santa Isabel. Loteamento Márcio Madeira, Vila Gonçalves, Vila Landinha, Vila Vicente, Vila Miniguite, Vila Ipiranga, tá todo mundo ligado. E eu tô achando é bom, hein? O Antônio Gentil tá ligado comigo lá em Colatina. Alô, Antônio Gentil, boa tarde, meu amigo. O João Batista lá em Cariacica também tá curtindo o batidão, hein? 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
1: Trincoscando, rapaz. Oi. Olha, Latino, fala meu parceiro aí, clube, e eu vou com o Rick René.
0: É com quem, ô Belga? Como é que é?
1: Olha, Latino, fala meu parceiro aí, clube, e eu vou com o Rick René.
0: Valeu, Belga. O Rick René não tá na parada hoje, não, Belga. Bom, não perde mais, né? Venceu, portanto, aqui a parada aqui, o Chico Rei pra lá. Renan e Raí vai cantar uma música pra não ficar muito aborrecido. O Sérgio tá ligado aí, Mocidade. Boa tarde, Adilson. Toca aí, André. Andrade, estrela de ouro. Ei, Sérgio, manda boa, hein? Meus amigos de Mocidade, um abraço a todos aí. Bom, pra não ficar muito aborrecido, apesar de ter perdido o jogo, vai cantar uma música aqui, o Renan e Raí. A música, o pedido foi cheio do sinal, né? Beleza, então. Renan e Raí canta Chorei no Sinal. Pra moçada ligada aqui no batidão nos bares da cidade, churrasquinhos da cidade. Nesse feriadão, dia de Nossa Senhora Aparecida e dia também das crianças. Que Deus abençoe todas as nossas crianças. Muito respeito à devoção dos nossos irmãos católicos, especialmente aí para os devotos de Nossa Senhora Aparecida, padroeira do Brasil. Renan e Raí, Chorei no Sinal. 18:25 no batidão. E o Inhame, como é que tá aí, pessoal? Tá bom, tá enxuto?

0: Alexandre, meu grande amigo Joãozão, né? Olha pra todos os meus amigos devotos de Nossa Senhora Aparecida. Esse feriadão, dia 12 de outubro, dia das crianças e de Nossa Senhora Aparecida. 18h33 na Clube, o batidão volta já, aguarde aí.
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0: acaba comigo. Então vamos beber uma.
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0: modão, hein? Cê tá doido. Alô, minha amiga Fabiana Mendes, boa noite, Fabiano, um abraço, meu amigo, obrigado pela sua audiência, tá? Meu compadre Garotinho, alô, compadre, aquele abraço, já pauta cedo, compadre. Alô, meu amigo Zé Minhoca, compadre Fofão, compadre Coimbra, lá no Rio Preto, tá todo mundo ligado, hein? Manda um abração pros meus amigos aí de Vaz Alegre, especialmente pra dona Neuzinha e o seu Braz. Alô, seu Braz! Alô, dona Neuzinha, que casal nota mil, né? Estão sempre ligados na clube, curtindo o batidão. Como é que tá o Inhame, seu Braz?
1: O homem é bom de piada, né?
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0: Hoje não dá tempo pra mais nada, eu vou embora, hein? Fica todo mundo com Deus. Pra todas as crianças, Leandro e Leonardo, canção das crianças. Dia de Nossa Senhora Aparecida. Nosso respeito, a nossa gratidão.

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Madrugada Sertaneja de hoje. Tudo certinho por aí? Espero que sim, viu? Entra, fica à vontade, aqui o espaço é meu, é seu, é nosso. E a partir de agora, a programação mais sertanejeira do Brasil entrando no ar aqui na sua rádio preferida.

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1: De volta com as melhores do Brasil na Pegada Sertaneja que você adora curtir. Aumenta o som, tá chegando mais uma. Agora tem o som do Gustavo Lima. Bora curtir.

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